0: investimento para setores estratégicos, Gabriela Noronha.
1: Os recursos vão apoiar, por exemplo, empresas que querem manter suas operações enquanto reorganizam as vendas ou servir para a compra de máquinas e investimentos produtivos.
2: Violência contra a mulher. Brasil registra queda no número de feminicídios no primeiro semestre do ano.
0: Os dados foram divulgados pelo Ministério da Justiça e Segurança Pública, Márcia Fernandes.
3: O Brasil registrou 741 casos de feminicídio no primeiro semestre, uma redução de 2,5% em comparação ao mesmo período de 2025.
2: E hoje a Voz do Brasil completa 91 anos.
0: E vamos saber um pouco mais sobre a história do programa e a importância dele para os ouvintes.
4: Traz a informação precisa, sem distorção.
5: A gente traz uma referência afetiva no jornalismo brasileiro.
6: Falou na Voz do Brasil, pra nós tá falado.
2: Hoje, na apresentação da Voz do Brasil, eu, Luciana Vasconcelos e Nazi Brum.
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2: Uma nova fase do Plano Brasil Soberano terá 18 bilhões e meio de reais em linhas de financiamento para atender empresas afetadas pelas tarifas aplicadas pelos Estados Unidos em suas exportações.
0: A medida também inclui empresas prejudicadas por conflitos internacionais, especialmente em países do Golfo Pérsico.
2: Entre os principais setores estão madeira, carvão, máquinas e equipamentos elétricos, cerâmicas, plásticos, calçados, papel e açúcar.
1: Com a assinatura da medida provisória, a sanção da lei que criou o programa Brasil Soberano, 18 bilhões e 500 milhões de reais serão liberados por meio de novas linhas de crédito. Segundo o ministro do Planejamento e Orçamento, Bruno Moretti, os setores atendidos foram divididos em três grupos.
7: Os afetados pelas tarifas comerciais, setores industriais estratégicos, como de químico, farmacêutico, setor automotivo, minerais críticos, fertilizantes e, por fim, um grupo de empresas afetadas pelas exportações para o Golfo Pérsico.
1: Do total previsto, 13 bilhões e 500 milhões virão do Tesouro Nacional e 5 bilhões serão aportados pelo Banco Nacional de Desenvolvimento Econômico e Social. O ministro da Fazenda, Dario Durigan, explica que os créditos serão liberados gradualmente pelo BNDES.
8: A gente está usando recursos que já foram mobilizados para o BNDES, em especial, por exemplo, no Brasil Soberano 1, e que não foram utilizados então. Nós vamos atendendo à medida em que a necessidade aparecer, avaliando a necessidade de maneira bastante pontual e proporcional.
1: Os recursos poderão ser utilizados em 6 linhas de crédito com juros entre 3% e 9,8% ao ano e vão apoiar, por exemplo, empresas que querem manter suas operações enquanto reorganizam as vendas ou servir para a compra de máquinas e investimentos produtivos. O ministro do Desenvolvimento, Indústria, Comércio e Serviços, Márcio Elias Rosa, destacou que o programa atende a uma reivindicação apresentada por 22 setores produtivos.
9: Uma reivindicação de todos os setores, para que nós tivéssemos essa linha de crédito, acesso a essa linha, capaz de aplacar um pouco. E nós vamos continuar lá no MDIC, dialogando com o setor privado, com todos os setores atingidos e não atingidos.
1: A tarifa adicional de 25% dos Estados Unidos sobre parte dos produtos brasileiros exportados ao país entrou em vigor nesta quarta-feira. A medida atinge itens como etanol, máquinas agrícolas, açúcar orgânico, calçados, vestuário, papel, máquinas elétricas e produtos de aço. A sobretaxa será cobrada dos importadores americanos no momento em que os produtos brasileiros entrarem nos Estados Unidos. Reportagem Gabriela Noronha.
0: E o Ministério da Pesca e Aquicultura informou que determinados tipos de peixes e crustáceos ficaram de fora da lista dos setores atingidos pela tarifa de 25% imposta pelos Estados Unidos aos produtos brasileiros.
2: Entre eles estão a tilápia fresca ou refrigerada, albacora bandolim e lagosta congelada.
0: E estão na lista de itens sujeitos à nova tarifa o filé de tilápia congelado e lagostas vivas, frescas ou refrigeradas.
2: A relação completa dos produtos está disponível em gov.br/mpa.
0: Brasil registra 741 casos de feminicídio no primeiro semestre deste ano, uma redução de 2,5% em relação ao mesmo período do ano passado.
2: Os resultados foram divulgados hoje pelos Ministérios da Justiça e Segurança Pública e das Mulheres.
3: Os dados são referentes ao período de janeiro a junho deste ano. O Brasil registrou 741 casos de feminicídio no primeiro semestre, uma redução de 2,5% em comparação ao mesmo período de 2025. Os indicadores são do Monitoramento Nacional da Violência contra a Mulher, elaborado com base no Sistema Nacional de Informações de Segurança Pública. Na divisão por regiões, o Norte teve o maior índice de queda, com 20%, seguido do Nordeste, com 19,9%. A gerente do projeto Mulher Segura, Fernanda Antonucci, ressalta a importância do acompanhamento constante desses índices estatísticos.
10: A redução de 2,5% dos casos de feminicídio demonstra que o enfrentamento à violência contra a mulher exige ações coordenadas e integradas entre os entes federativos e as instituições responsáveis pela proteção das mulheres.
3: O levantamento também contabilizou 20.441 prisões entre fevereiro e julho. Desse total, mais de 16 mil foram feitas em flagrante e mais de 4 mil por mandados judiciais. O monitoramento indicou que foram realizados mais de 92 mil atendimentos a vítimas e o acompanhamento de 55 mil medidas protetivas em todo o país. De acordo com Fernanda Antonucci, gerente do projeto Mulher Segura, o resultado mostra a relevância do acompanhamento dos indicadores.
10: Recebemos esse resultado com responsabilidade. Cada feminicídio evitado representa uma vida preservada, uma família protegida e uma mulher que pôde continuar sua trajetória com segurança e dignidade.
3: Os dados completos do Monitoramento Nacional da Violência contra a Mulher estão disponíveis nos canais oficiais do Ministério da Justiça e Segurança Pública e do Ministério das Mulheres. Com reportagem de Edinaldo Júnior, Márcia Fernandes, para a Voz do Brasil.
0: Vale lembrar que o Ligue 180 é o principal canal de denúncias e acolhimento em casos de violência contra a mulher.
2: A ligação é gratuita e o serviço funciona 24 horas por dia, todos os dias da semana.
0: Além do atendimento por telefone, o canal também recebe mensagens pelo WhatsApp no número 61 96100 0180.
2: O preço do tomate caiu 15,85% nas principais centrais de abastecimento, as CEASAs, no país no mês de junho.
0: É o que mostra o sétimo boletim Hortigranjeiro, divulgado hoje pela Companhia Nacional de Abastecimento, a Conab.
2: De acordo com um levantamento, o quilo do produto foi comercializado em média por R$ 5,59 no atacado.
0: Além do tomate, a melancia, a laranja e a maçã também ficaram mais baratas.
2: Segundo a Conab, a redução dos preços é reflexo do aumento da oferta e da menor demanda por algumas frutas no período analisado, como explica a analista de mercado da companhia, Flávia Starling.
11: Em relação aos preços das principais frutas, a laranja apresentou uma desvalorização de 13,20%. Já a maçã, o que aconteceu? Houve a finalização da colheita tanto da variedade Fuji quanto da variedade Gala, aumentando a oferta e com isso os preços também reduziram em consequência. Já a melancia, dentre as frutas, foi a que apresentou a maior desvalorização. Houve queda tanto nos preços quanto na comercialização. Todas as frutas apresentaram desvalorização nas suas cotações da média mensal ponderada, com exceção da banana. A banana, ela apresentou incremento de 2,10% devido à menor oferta.
0: Hoje a Voz do Brasil completa 91 anos.
2: Já mudou de nome, de formato e até de horário, mas o compromisso com o cidadão permanece.
0: Aqui pelas ondas do rádio e atualmente também por meio de outras plataformas, é possível saber sobre as principais políticas públicas e serviços do governo.
2: Como sempre, foi ao longo dessas mais de 9 décadas.
12: Em 22 de julho de 1935, foi ao ar pela primeira vez o programa de rádio mais antigo do país. Estreou durante a presidência de Getúlio Vargas para divulgar os principais atos do governo.
13: Na Rede Brasileira de Rádio Difusão, a Voz do Brasil.
12: Ao longo dos anos, o programa passou a contar também com notícias do Poder Legislativo, do Judiciário e uma pequena participação do Tribunal de Contas da União. Mudou o nome, o formato, mas a missão permaneceu a mesma ao longo desses 91 anos: levar informações oficiais aos brasileiros de todos os cantos do país.
14: O excelentíssimo senhor presidente da República, Tancredo de Almeida Neves, faleceu essa noite.
15: O Brasil tem uma nova constituição.
16: Presidente Fernando Henrique condecora os pentacampeões.
12: No sul do Brasil, o pescador Márcio Prudêncio Constantino, de Balneário Rincão, em Santa Catarina, está sempre sintonizado.
17: Traz a informação precisa, sem distorção, sem fake news, traz as informações mais relevantes para o cidadão brasileiro que tem acessibilidade em qualquer local, que a gente aqui do sul às vezes não sabe o que está acontecendo no norte. As atualizações de programas, o que vai acontecer, programas sociais, ele abrange tudo, então quem escuta ali sabe que o que está acontecendo realmente para mim é sem igual.
12: Um dos principais objetivos da Voz do Brasil é fazer com que os cidadãos conheçam os serviços públicos a que eles têm direito, não importa o local onde moram ou sua condição de vida, como no caso do pescador Márcio Constantino.
17: É ali que vai saber, não só dos pescadores, que é a minha modalidade, mas de toda a categoria. É muita informação que é noticiada e às vezes as pessoas, por falta dessa informação, não vão nem procurar os seus benefícios, seus direitos. Normalmente a gente já escuta de primeira mão na Voz do Brasil e depois é só ir de atrás. Aqui que a gente já está bem informado, né?

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1: Ao longo dessas décadas, o programa se modernizou e hoje é multiplataforma. Está disponível também na internet em tempo real e nas redes sociais. Mas o rádio continua sendo a marca registrada do programa e está entre as memórias mais saudosas da agricultora familiar Maria Santos Almeida, de 57 anos.
2: A gente se criou ouvindo a Voz do Brasil, porque a gente tinha somente o rádio, nem televisão a gente não tinha. Então, no horário da tardinha, a gente tinha o compromisso de ficar inteirado com aquelas notícias que se passava e que a gente então ficava sabendo somente pelo programa, pela Voz do Brasil. Atualização sobre saúde, sobre política, sobre programas sociais, que a gente na época até nem entendia.
1: Maria Almeida não só passou a entender dos programas sociais, como tornou-se beneficiária. Foi pelas ondas do rádio que ela soube, por exemplo, do Programa Nacional de Fortalecimento da Agricultura Familiar, o PRONAF.
2: Desde bem antes de eu me aposentar, de 20 e poucos anos, impacta bastante a gente e todos os agricultores, e ele nos dá a certeza de que aquilo ali foi atualizado, falou na Voz do Brasil, para nós está falado.
1: Na outra ponta do país, em Oeiras, no Pará, o jornalista Cristivan Alves tem uma relação com a Voz do Brasil que é também afetiva.
3: Desde a infância, no meu território quilombola, a gente ouve a Voz do Brasil, né? Isso no período quando a gente era criança e vem atravessando a nossa geração todinha, né? Eu, como um comunicador quilombola aqui da Amazônia, a gente traz uma referência afetiva, né, no jornalismo brasileiro quando se fala em Voz do Brasil, né?
1: Depois de quase 60 anos de obrigatoriedade da transmissão às 19 horas, em 2018, o horário de veiculação da Voz do Brasil ganhou flexibilidade. O programa continua sendo transmitido ao vivo às 19 horas, mas as emissoras têm liberdade para iniciar a transmissão até às 21 horas. Independente disso, ao toque da trilha, todo brasileiro, em todos os cantos do país, já sabe o que vem na sequência. Reportagem Natália Koslik.
4: Por causa dos riscos de incêndios florestais durante o período de estiagem, o IBAMA orienta propriedades rurais para prevenir o fogo.
5: E alerta para as multas e interdições em caso de descumprimento de medidas de combate aos incêndios.
6: Com a chegada do período de estiagem, aumenta o risco de incêndios florestais em diversas regiões do país. A prevenção é uma das principais formas de reduzir a ocorrência e a propagação do fogo. O IBAMA publicou editais de notificação preventiva destinados a proprietários de imóveis rurais localizados em áreas de maior vulnerabilidade. O presidente do IBAMA, Jair Schmidt, explica qual o objetivo do edital.
7: Como é que o IBAMA faz isso? E faz uma notificação para essas propriedades para que elas adotem medidas preventivas para evitar os incêndios, mas também que realize os planos, né, de operacionais voltados a combater esses incêndios.

0: pessoas, propriedades e o meio ambiente.
1: O IBAMA notificou 11.805 propriedades rurais no Pantanal, na Amazônia e no Cerrado, se ocorreu alguma queima naquele local. Se não houver autorização, essas áreas elas podem sofrer fiscalização e as pessoas serem multadas, serem autuadas, serem área embargada ou algum equipamento material também apreendido.
0: O monitoramento também utiliza imagens de satélite e sistemas de sensoriamento remoto para identificar focos de calor, acompanhar áreas de risco e apoiar as ações de fiscalização. Reportagem Pablo Mundim.
2: E a fumaça dos incêndios florestais pode afetar a saúde, especialmente em períodos de piora da qualidade do ar.
3: Para orientar a população, o Ministério da Saúde disponibiliza documento com alerta e recomendações para a população em caso de queimadas e incêndios florestais.
2: Entre as principais recomendações estão acompanhar as previsões meteorológicas e os alertas oficiais sobre queimadas e qualidade do ar, além de beber água regularmente para manter as vias respiratórias hidratadas.
3: Também é importante evitar atividades físicas e esforços intensos ao ar livre quando a qualidade do ar estiver comprometida e priorizar a permanência em ambientes internos e protegidos da fumaça.
2: O documento pode ser encontrado em gov.br/saúde.
3: Sabonete, shampoo, cremes para cabelos ou para pele. Todos esses produtos atraem a atenção do consumidor.
2: Mas na hora de comprar, é preciso ficar atento ao selo da Anvisa, que é responsável por regulamentar os cosméticos.
3: Para garantir a segurança de quem compra, a agência atualiza as substâncias que podem ser utilizadas nesses produtos.
4: Eles fazem parte do cotidiano, mas em alguns casos podem se tornar vilões da saúde. Os produtos de higiene pessoal, cosméticos e perfumes comercializados no país são regulamentados e fiscalizados pela Agência Nacional de Vigilância Sanitária, que acabou de atualizar as listas de substâncias restritas e proibidas na fabricação desses itens. O gerente geral de cosméticos e saneantes da Anvisa, Bruno Rios, explica que essa lista está sempre passando por atualizações.
5: Tanto de proibitivos quanto de restritivos, ela é uma lista viva. Então a gente está sempre acompanhando novos estudos, novas evidências científicas, novos modelos regulatórios. Então sempre quando há novos estudos, a gente corre atrás para poder fazer uma nova avaliação daquela substância para ver se de fato ela ainda é uma substância segura e que ela ainda pode ser utilizada nos cosméticos que serão oferecidos para a população.
4: Entre os problemas que podem ser ocasionados pelo uso de produtos irregulares estão as alergias e dermatites de contato. Para evitar reações adversas, é importante observar se o produto tem um registro na Agência Nacional de Vigilância Sanitária, além das condições em que ele é armazenado e vendido. Como explica a médica dermatologista e primeira secretária da Sociedade Brasileira de Dermatologia, Rosana Ana Lazzarini.
6: Se você está comprando um produto numa farmácia ou numa loja e ele está exposto ao sol, a chance de ter a transformação de alguma substância dentro desse cosmético e ela se tornar um alérgeno aumenta. Então eu acho que são cuidados também que tem que ser tomados, né? Observar a procedência, está aprovado pela Anvisa, observar se como que foi armazenado esse produto.
4: As substâncias que se tornaram restritas só poderão estar presentes na fórmula dos cosméticos e produtos de higiene pessoal em condições e limites explícitos. Já os itens proibidos deverão ser banidos desse mercado. As listas de substâncias restritas e proibidas estão disponíveis na página da Anvisa na internet, em gov.br/anvisa. No site, também é possível fazer denúncias sobre produtos comercializados que não tenham selo da Anvisa, ou relatar reações adversas causadas por produtos regulamentados. Reportagem Luana Karen.
2: 22 de julho é o Dia Internacional do Trabalho Doméstico.
3: De acordo com dados do IBGE, são mais de 5 milhões de trabalhadores e trabalhadoras domésticas no país.
2: E você sabia que o registro na carteira de trabalho e a garantia de salário mínimo são direitos obrigatórios no Brasil?
3: Saiba mais sobre as principais leis que regem a categoria e o que empregadores e funcionários devem fazer para assegurar contratos dentro da legislação.
7: O Brasil acumula 5,6 milhões de pessoas.

0: que atuam no trabalho doméstico remunerado, segundo dados da Pesquisa Nacional por Amostra de Domicílios Contínua, referentes ao quarto trimestre de 2025. O setor é amplamente feminino. 92% da categoria é composta por mulheres. Desse total, 68% são mulheres negras. O rendimento médio mensal das trabalhadoras domésticas ficou em R$ 1.335. Cerca de 76% das trabalhadoras não possuem carteira assinada e 65% não realizam contribuições para a Previdência Social. Para combater a informalidade e assegurar proteção social, os direitos dos empregados domésticos foram regulamentados e foi criado o Simples Doméstico, integrado ao portal E-Social. O cadastro na plataforma é uma obrigação do empregador. É ele quem deve emitir mensalmente a guia de recolhimento dos impostos e do Fundo de Garantia por Tempo de Serviço, o FGTS. O registro na carteira de trabalho é obrigatório desde o primeiro dia do contrato. Após um período de 12 meses, o empregado tem direito a 30 dias de férias remuneradas. No caso da trabalhadora gestante, ela tem direito a 120 dias de licença maternidade, sem prejuízo do emprego e do salário. Para cadastrar o funcionário ou tirar dúvidas sobre o cálculo de verbas, acesse esocial.gov.br ou consulte os canais de atendimento do Ministério do Trabalho e Emprego. Edinaldo Júnior para a Voz do Brasil.
1: Estão abertas até 6 de agosto as inscrições para cursos de formação de lideranças quilombolas e ciganas.
2: O objetivo é capacitar essas pessoas para atuarem na gestão territorial, no controle social e na execução de políticas públicas de igualdade racial.
1: Os cursos serão realizados em formato que combina atividades presenciais e práticas nos territórios.
2: Estão sendo ofertadas 70 vagas ao todo, com bolsas mensais de R$ 1.000 para os participantes selecionados.
1: As inscrições devem ser feitas pela internet e os editais podem ser encontrados no site gov.br/igualdade racial.
2: E essas foram as notícias do governo federal.
1: Uma realização da Secretaria de Comunicação Social da Presidência da República.
2: Com produção da Empresa Brasil de Comunicação.
1: Fique agora com o Minuto do TCU e em seguida as notícias do Poder Judiciário e do Congresso Nacional. Boa noite.
2: Boa noite e até amanhã.
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4: Minuto do TCU.
5: O Tribunal de Contas da União lançou um novo portal para ampliar a transparência sobre o uso da inteligência artificial no setor público. A plataforma mostra como o TCU utiliza essa tecnologia em auditorias, atividades internas e serviços prestados à sociedade. O site reúne informações sobre as ferramentas de inteligência artificial em uso, os resultados alcançados e as regras adotadas para garantir o uso responsável da tecnologia. Também apresenta medidas de segurança, governança e proteção de dados. O objetivo é compartilhar experiências, estimular boas práticas e apoiar outros órgãos públicos a usarem a tecnologia com transparência, ética e responsabilidade. O portal é aberto ao público e pode ser consultado por gestores, pesquisadores, estudantes e qualquer cidadão interessado. Saiba mais em tcu.gov.br.
4: TCU, fiscalização a serviço da sociedade. Você vai ouvir agora notícias do Poder Judiciário.
6: CNJ lança central de vagas e emprega Lab no Rio Grande do Norte.
7: Eleições 2026. Material de campanha impresso para pleito majoritário também deve ser produzido em Braille.
6: Justiça determina indenização ao filho de João Cândido.
7: Boa noite, eu sou Marcela Luiza.
6: E eu sou Walter Lima e conduzo esta edição em comemoração aos 91 anos da Voz do Brasil.
7: O Conselho Nacional de Justiça lançou no Rio Grande do Norte duas novas iniciativas do Plano Pena Justa para enfrentar a superlotação do sistema prisional.
6: As ações também buscam reduzir a reincidência criminal. Judite Aragão.
8: Uma das medidas anunciadas é a Central de Regulação de Vagas. O sistema organiza o ingresso de pessoas no sistema prisional de acordo com a capacidade de cada unidade e amplia o uso de alternativas penais quando possível. Outra iniciativa apresentada foi o Emprega Lab, espaço de articulação entre judiciário, executivo, setor produtivo e sociedade civil para ampliar oportunidades de qualificação profissional e emprego para pessoas privadas de liberdade e egressas do sistema prisional. No Rio Grande do Norte, o cenário evidencia a necessidade dessas medidas. Atualmente, o estado tem quase 7.900 pessoas presas para pouco mais de 5 mil vagas.
7: Pais não precisam esperar filha completar 18 anos para que ela mesma saque a indenização por danos morais recebida em razão do atraso de voo.
9: A decisão é do STJ, Fátima Uchoa.
10: Ao reformar acórdão do Tribunal de Justiça de São Paulo, a terceira turma do STJ considerou que não havia motivo que justificasse a retenção do dinheiro. Assim, por unanimidade, o colegiado seguiu o voto do relator ministro Humberto Martins, para quem o Tribunal Estadual contrariou o entendimento consolidado do STJ, no sentido de que os pais podem administrar os bens dos filhos menores, segundo o Código Civil, e em regra têm o direito de sacar valores de indenização destinados a eles.
7: Material de campanha impresso para a eleição majoritária também deve ser produzido em braille.
9: TSE divulga percentuais que servirão de base para a aplicação da regra. Estevam Furtado.
11: Nas eleições 2026, a propaganda eleitoral impressa para cargos majoritários também deverá ser acessível às pessoas com deficiência visual. A regra determina que partidos, federações e candidaturas produzam material em braille de acordo com o percentual de eleitores com deficiência visual de cada localidade. Segundo a Justiça Eleitoral, o Brasil tem mais de 319 mil eleitoras e eleitores com deficiência visual. A medida busca ampliar a inclusão e garantir mais acessibilidade durante a campanha.
7: Engenheiro acusado injustamente de favorecer o filho obtém indenização.
9: Para a primeira turma do TST, a acusação foi infundada e atingiu a honra e a reputação do empregado. Mila Amaral.
12: A primeira turma do Tribunal Superior do Trabalho aumentou de 50 mil para 200 mil reais a indenização por danos morais a um engenheiro da Petrobras. Ele foi demitido por justa causa em 2015, acusado de favorecer a empresa do filho na escolha de softwares usado pela estatal. O TRT do Rio havia anulado a dispensa por falta de provas, mas manteve o valor baixo da reparação. No TST, o entendimento foi de que a empresa, além de não apresentar provas concretas, não garantiu também o direito de defesa, afetando a honra de um profissional com mais de 30 anos de carreira.
7: Justiça acolhe parcialmente parecer do MPF e determina indenização ao filho de João Cândido.
9: A União foi condenada a pagar 300 mil reais de indenização por danos morais. Vanessa Pereira.
13: Em 2024, a Marinha enviou um documento para a Câmara dos Deputados classificando a revolta da chibata como uma, abre aspas, deplorável página da história nacional, fecha aspas, e desqualificando os participantes da revolta. Na sentença, a Justiça Federal no Rio de Janeiro reconheceu que as expressões utilizadas pela Força Naval extrapolaram o direito à manifestação institucional e causaram dano moral ao descendente direto de João Cândido, e condenou a União ao pagamento de 300 mil reais de indenização por danos morais.
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7: Uma boa noite.
9: E até amanhã.
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1: Eu sou Humberto Pinheiro e estes são os destaques de hoje do Jornal do Senado, que começa agora. Publicidade de apostas esportivas ganha alerta sobre os riscos do vício. Combate à violência doméstica avança com projetos aprovados na Comissão de Constituição e Justiça. Governo libera 547 milhões para ressarcir aposentados do INSS. Boa noite. As publicidades de empresas de apostas esportivas, as bets, passaram a exibir mensagens de alerta sobre os riscos do vício e das perdas financeiras. A medida busca informar os apostadores e incentivar o jogo responsável. Os avisos passam a fazer parte das regras para a divulgação das plataformas de apostas e têm como objetivo alertar a população sobre os possíveis impactos do jogo compulsivo. Repórter Rodrigo Rezende.
2: As publicidades de empresas de apostas, as chamadas bets, devem conter, a partir de agora, uma das seguintes frases. Ministério da Fazenda adverte: apostar faz você perder dinheiro. Ou Ministério da Fazenda adverte: apostar pode causar dependência. Ou Ministério da Fazenda adverte: aposta não é investimento. A iniciativa do governo quer atentar para os riscos do vício em apostas, como acontece no caso de medicamentos e cigarros. O senador Humberto Costa, do PT de Pernambuco, que já foi ministro da Saúde, alertou sobre o perigo imposto pela chamada ludopatia.
3: Já fizemos isso com o tabaco e avançamos muito. O Brasil diminuiu significativamente o número de fumantes. Passou da hora de fazer o mesmo em relação às apostas esportivas. Esse não é um debate ideológico. O vício não pergunta em quem alguém votou. O endividamento não distingue partidos.
2: As novas diretrizes do Ministério da Fazenda ainda proíbem que durante a publicidade aconteçam opiniões ou análises que induzam ou influenciem a realização de apostas.
1: Um projeto apresentado no Senado cria a cobrança social extrajudicial para facilitar a recuperação de dívidas de pequeno valor. A proposta busca oferecer uma alternativa mais simples e menos burocrática para a negociação de débitos. O objetivo é promover a inclusão financeira, estimular a regularização cadastral de cidadãos e empresas e reduzir a judicialização das cobranças. As informações com o repórter Douglas Castilho.
4: A proposta do senador Rogério Carvalho, do PT de Sergipe, prevê uma articulação com os cartórios de protesto, aqueles que o credor utiliza para cobrar dívidas sem ingressar na justiça, para promover soluções mais rápidas e menos burocráticas. A primeira e mais emergencial medida do texto determina o cancelamento automático de todas as dívidas que já tiveram sua exclusão autorizada nos últimos 10 anos, desde que atingidos os critérios previstos. Rogério Carvalho explicou o projeto e apresentou dados do alcance da proposta.
5: Facilita a negociação de dívidas de até meio salário mínimo com custos menores e sem burocracia. E mais, determina o cancelamento automático sem nenhum custo de registros de protestos pequenos que já tenham autorização de baixa há anos. Essa medida pode beneficiar 4 milhões e meio de famílias e mais de 1 milhão de pequenos empreendedores.
4: O alvo principal são as pequenas dívidas em atraso que geram restrições cadastrais desproporcionais, travando o acesso de cidadãos ao crédito, a financiamentos e muitas vezes dificultando a obtenção de emprego. O projeto aguarda encaminhamento para a comissão pertinente.
1: O governo federal editou uma medida provisória que libera mais recursos para ressarcir aposentados e pensionistas do INSS que sofreram descontos indevidos em seus benefícios. Para isso, foi aberto um crédito extraordinário de 547 milhões de reais. Os recursos serão usados para devolver os valores cobrados irregularmente dos segurados e garantir o pagamento dos ressarcimentos. A medida faz parte das ações do governo para reparar os prejuízos causados causados pelas fraudes identificadas no INSS. A reportagem é de Patrícia Oliveira.
6: A liberação dos recursos faz parte do processo de ressarcimento das vítimas do esquema investigado pela Polícia Federal na Operação Sem Desconto. Os recursos para a devolução vêm do orçamento da própria Seguridade Social. Para os senadores Alci Lucas, do PL do Distrito Federal, esses valores deveriam ser cobrados das entidades responsáveis pelos desvios. E lembrou que mais beneficiários ainda aguardam a devolução.
3: Tem muito mais gente que ainda não recebeu. As reclamações foram 6,6 milhões de contestações. Então faltou mais de 1,850 bilhão para devolver.
6: Para saber se você tem direito ao reembolso, acesse o portal ou o aplicativo Meu INSS. Faça login com seu CPF e senha da conta gov.br e confira se há lançamentos na opção extrato de pagamento. A devolução é liberada em até 15 dias úteis.
1: O senador Paulo Paim, do PT do Rio Grande do Sul, defendeu o fim da escala 6x1 e a redução da jornada para 40 horas semanais, sem redução salarial. O parlamentar afirmou que a medida pode aumentar a produtividade e citou dados da Organização para a Cooperação e Desenvolvimento Econômico, a OCDE, segundo os quais países com menor carga horária anual, como a Alemanha, Dinamarca e Países Baixos, registram maior produtividade por hora trabalhada. Segundo o senador, a redução da jornada pode melhorar a qualidade de vida, reduzir a rotatividade nas empresas e fortalecer a competitividade da economia.
7: No Brasil, a média supera a 1.600 horas anuais. Mesmo assim, esses países produzem muito mais riqueza por hora trabalhada do que nós, o que investem em tecnologia, inovação, qualificação profissional.
1: Já o senador Eduardo Girão, do Novo do Ceará, pediu que a proposta de fim da escala 6x1 seja amplamente debatida antes de ser votada pelo Congresso. O parlamentar afirmou que é necessário ouvir trabalhadores, empregadores e representantes dos diversos setores da economia para avaliar os impactos da medida sobre o emprego, a competitividade e os custos de serviços e produtos. Girão também questionou argumentos que a mudança aumentaria a produtividade e citou estimativas apresentadas por setores como transporte e a panificação, que apontam possíveis aumentos de custos caso a proposta entre em vigor.
8: Tem alguma coisa muito estranha, muito esquisita nisso tudo, e não é assim enfiar a goela abaixo. O pessoal que defende o fim da escala 6x1 dizer que vai aumentar a competitividade, vai aumentar a produtividade. Eu fico na pergunta, para quem?
1: A Comissão de Constituição e Justiça aprovou neste primeiro semestre um pacote com 7 projetos de lei voltados ao combate à violência doméstica e familiar e à ampliação da rede de proteção às mulheres e dependentes. As propostas alteram prazos de denúncia, criam cadastros de restrição, humanizam exames periciais e barram mecanismos de pressão institucional contra as vítimas. Mais detalhes com Bruno Lourenço.
9: Entre os projetos de lei aprovados na Comissão de Constituição e Justiça relacionados ao combate à violência doméstica e familiar, está o que dobra o prazo para que as mulheres formalizem queixas contra agressores, que passa de 6 meses para até 1 ano. No mesmo sentido de proteção contra coações, a comissão avalizou o projeto que proíbe juízes de agendarem de forma automática a audiência de retratação prevista na Lei Maria da Penha. A relatora, senadora Mara Gabrilli, do PSD de São Paulo, apontou que o agendamento sem o pedido expresso da vítima pode gerar pressão indevida.
10: A exigência de manifestação expressa da vítima para a realização da audiência de retratação e a condição de que essa manifestação ocorra antes do recebimento da denúncia previne possíveis pressões ou coações.
9: Outra iniciativa votada na CCJ determina que o prazo de prescrição para o crime de assédio sexual só comece a contar a partir do momento em que cessar o vínculo de subordinação profissional da vítima com assediador. O colegiado ainda aprovou a criação de um cadastro nacional com dados de condenados por feminicídio, estupro e violência psicológica, e projeto que assegura a realização de exames de corpo de delito humanizados em IMLs e delegacias. O colegiado chancelou também a obrigação de divulgação governamental em massa do canal Ligue 180 e deu parecer favorável a projeto que impede a repatriação compulsória de menores para outros países caso haja comprovação de indícios de violência doméstica no local de origem estrangeira.
1: Com trabalhos técnicos de João Lira, o Jornal do Senado fica por aqui. Acompanhe agora as notícias da Câmara dos Deputados. Boa noite e até amanhã.

0: deputados. Deputados reconhecem o hip hop como manifestação da cultura brasileira.
1: Projeto prevê o uso de tecnologia 3D para reabilitação crânio-facial no SUS.
0: Avança na Câmara a proposta que cria a Política Nacional de Bioeconomia.
1: Boa noite. Comissão aprova projeto que visa incentivar o desenvolvimento econômico com uso sustentável de recursos naturais. A repórter Sofia Peçanha tem os detalhes da proposta.
2: A Comissão de Integração Nacional e Desenvolvimento Regional aprovou uma proposta que institui a Política Nacional de Bioeconomia. O projeto busca orientar o desenvolvimento econômico do país com base no uso sustentável dos recursos naturais. A bioeconomia é definida no texto como conjunto de produção, utilização e conservação de recursos biológicos, ciência, tecnologia e inovação para produzir bens e serviços de forma sustentável. Entre os objetivos estão a promoção do desenvolvimento nacional, regional e local, junto com a conservação da sociobiodiversidade e o fortalecimento da presença do país em mercados internacionais que exigem produtos com menor impacto ambiental. A relatora do projeto na comissão, a deputada Socorro Nery, do PP do Acre, destacou que a nova política ajuda a estruturar a transição para um novo modelo econômico.
3: Atende a uma lacuna de coordenação intergovernamental e de integração de instrumentos de fomento, informação e governança capazes de dar escala à transição para uma economia de baixo carbono, com valorização de ativos biológicos e geração de trabalho e renda em bases sustentáveis.
2: O projeto estabelece incentivos fiscais e tributários, como crédito, benefícios fiscais e estímulo às compras públicas de produtos sustentáveis. Parte dos recursos virá de fundos regionais, do Fundo Nacional sobre Mudança do Clima e de mecanismos ligados ao mercado de carbono. Além disso, o projeto prevê a criação de instrumentos para viabilizar a política, como um conselho, uma estratégia e um sistema nacional de bioeconomia para administrar os recursos e mapear oportunidades no setor. Segundo a relatora Socorro Nery, a bioeconomia deve ocupar papel estratégico no desenvolvimento nacional.
3: Que bioeconomia deve ser uma estratégia de desenvolvimento para o nosso país, mas ao mesmo tempo clarificando que bioeconomia está sempre relacionada à sustentabilidade ambiental e econômica e sempre ouvindo e escutando com a participação da sociedade brasileira.
2: A medida ainda prevê a inclusão de comunidades tradicionais, povos indígenas e agricultores familiares nas cadeias produtivas da bioeconomia, com foco na capacitação e geração de renda. A proposta determina que os planos de desenvolvimento regional da Amazônia, do Nordeste e do Centro-Oeste passem a incorporar diretrizes da bioeconomia. O projeto que cria a Política Nacional de Bioeconomia será analisado a seguir pela Comissão de Meio Ambiente e Desenvolvimento Sustentável. Da Rádio Câmara de Brasília, Sofia Peçanha.
0: Economia. Júlio Lopes, do PP do Rio de Janeiro, alerta para o avanço da pirataria, da falsificação e da sonegação, afirmando que essas práticas fortalecem o crime organizado e causam prejuízos bilionários aos cofres públicos. Ele destaca que produtos aparentemente inofensivos podem financiar redes criminosas.
1: Júlio Lopes também chama atenção para os riscos à saúde causados por bebidas e medicamentos falsificados. Para o deputado, a atuação das quadrilhas nesse mercado exige mais conscientização da população sobre a procedência dos produtos consumidos.
4: Nós estamos lutando muito aqui pela Comissão Externa do Brasil Legal, não só para conscientizar você que está nos ouvindo, que tem que tomar muito cuidado com a origem das bebidas, com a origem do consumo dos produtos e serviços que você contrata, e é muito importante que você se ajude, ajude a sociedade a se proteger dessa prática, que também na área dos remédios hoje tem um espaço enorme. E os remédios mais falsificados são os remédios dos cânceres e das doenças raras.
0: Segurança Pública. A Câmara dos Deputados aprovou proposta que impede que crimes de violência contra a mulher sejam considerados de pequeno dano e, com isso, deixem de ser punidos. A reportagem é de Paula Bittar.
5: A Comissão de Constituição e Justiça da Câmara aprovou um projeto que proíbe a aplicação do chamado princípio da insignificância a crimes de violência doméstica e familiar contra mulheres. Essa proibição, pela proposta, é inserida na Lei Maria da Penha. O princípio da insignificância, que também é conhecido como bagatela, prevê que crimes de pouca importância que causem dano pequeno não devem ser punidos. Uma súmula do Superior Tribunal de Justiça já determina que o princípio da insignificância não se aplica aos crimes ou contravenções penais praticados contra a mulher no contexto das relações domésticas. O objetivo da proposta é transformar o que hoje é um entendimento do tribunal em legislação. A autora do projeto, deputada Laura Carneiro, do PSD do Rio de Janeiro, explica que nenhuma forma de violência contra mulheres pode ser considerada insignificante.
6: Não existe insignificância quando se fala em mulher, em violência contra a mulher, principalmente no momento que a gente está vivendo, onde a cada 5 horas e 25 minutos uma mulher é morta no Brasil. Então, nunca é insignificante a violência, porque ela pode se transformar depois em vicaricídio ou em feminicídio. Por isso a importância desse projeto aprovado nessa casa.
5: O vicaricídio mencionado pela deputada é o ato de matar pessoas próximas a uma mulher, como filhos, dependentes ou outros parentes, com o objetivo de fazê-la sofrer. O termo foi incorporado pela legislação brasileira neste ano, após aprovação pelo Congresso, e a previsão de pena é de reclusão de 20 a 40 anos. A Lei Maria da Penha já impede a aplicação de penas alternativas brandas e punições que possam ser resolvidas apenas com pagamentos ou doações. O projeto que proíbe a aplicação do chamado princípio da insignificância a crimes de violência doméstica e familiar contra mulheres segue agora para a análise do Senado. Da Rádio Câmara, de Brasília, Paula Bittar.
7: Justiça.
1: Os deputados aprovaram a permissão para a prática privada do direito por advogados da União e o texto seguiu para análise do Senado. A repórter Maria Neves traz mais detalhes sobre o projeto aprovado.
2: A Comissão de Constituição e Justiça da Câmara dos Deputados aprovou o projeto que permite a integrantes de carreiras jurídicas federais exercerem a advocacia privada, fora de suas atribuições no serviço público. A proposta beneficia especificamente advogados da União, procuradores da Fazenda Nacional, procuradores federais e procuradores do Banco Central. As carreiras jurídicas da União exigem dos advogados dedicação exclusiva. O exercício da advocacia particular é proibido por lei. Mas, de acordo com a deputada Érica Cocai, do PT do Distrito Federal, nos estados e nos municípios não existe essa vedação. Por isso, ela considera que o projeto aprovado faz justiça para as carreiras da advocacia federal.
8: Nós precisamos romper essa condição que estabelece a ausência de isonomia dos profissionais das carreiras jurídicas da Advocacia Geral da União, que é bom lembrar que só em 2024 tiveram sucesso na sua atuação jurídica em quase 69% dos cargos e resgataram para a União quase 70 bilhões no mesmo ano de 2024. Portanto, nós não podemos perder esses profissionais. Esses profissionais não podem se sentir desestimulados de atuar para o benefício do próprio país.
2: Pelo texto aprovado, a advocacia fora do órgão federal de atuação não poderá ser exercida por advogados que ocupam cargo em comissão ou função de confiança. Além disso, os profissionais ficam impedidos de atuar contra a União, suas autarquias, fundações e empresas públicas. Para garantir a transparência, a Advocacia Geral da União deverá publicar em sua página na internet a lista atualizada de todos os profissionais que optarem por exercer a advocacia privada. Os interessados também deverão fazer uma comunicação prévia ao órgão antes de iniciar a atividade. A proposta determina ainda que o exercício da advocacia privada estará sujeito às orientações da Corregedoria Geral e da Comissão de Ética da AGU, além de obedecer ao Estatuto da Ordem dos Advogados do Brasil e à Lei de Conflitos de Interesses. Da Rádio Câmara de Brasília, Maria Neves.
0: evidência. Coronel Crisóstomo do PL de Rondônia destaca que foi o autor da proposta que deu origem à Comissão Parlamentar Mista de Inquérito, que discutiu fraudes no INSS. Ele lembra que as investigações expuseram um esquema ilegal de descontos em benefícios de aposentados e pensionistas.
7: A consequência disso tudo é que o governo federal teve que bloquear todos os acessos a desconto, não havendo mais desconto, até que seja julgado e decidido como fazer esse trabalho, sem a necessidade de sindicatos e associações voltarem a pedir o desconto no Instituto Nacional de Seguridade Social.
1: De acordo com o Coronel Crisóstomo, a suspensão de descontos não autorizados diretamente pelos segurados é uma vitória importante para proteger a renda de famílias mais vulneráveis. O deputado garante que o Congresso continuará fiscalizando o sistema previdenciário.
0: Trabalho. Para Daniel Almeida, do PCdoB da Bahia, a redução da jornada de trabalho é a conquista mais importante das últimas décadas para a classe trabalhadora. Ele argumenta que a modernização da indústria e o ganho de produtividade com novas tecnologias justificam o reequilíbrio da escala no país.
9: Hoje você fabrica a mesma coisa com uma quantidade de horas trabalhadas muito menor do que há 38 anos atrás, quando a Constituição foi promulgada. E, portanto, os trabalhadores precisam participar da distribuição desta produtividade que as tecnologias conseguiram produzir. Portanto, é uma necessidade. De tempos em tempos, é preciso fazer esse equilíbrio para que os trabalhadores e a sociedade como um todo se beneficiem.
1: Daniel Almeida ressalta que garantir duas folgas semanais permite mais descanso, saúde e tempo livre para a qualificação profissional. O parlamentar também elogia a mobilização dos movimentos sociais e o apoio institucional do governo federal em favor da medida.
0: Cultura. A Câmara aprovou o projeto que reconhece o hip-hop como manifestação da cultura brasileira. O repórter Antônio Vital acompanhou a votação.
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11: A Câmara dos Deputados aprovou o projeto que reconhece o hip-hop como manifestação da cultura nacional. O hip-hop é um movimento cultural e estilo de vida urbano que surgiu nas comunidades afro-americanas e latinas do bairro do Bronx, em Nova York, no início dos anos 70. Segundo o autor da proposta, deputado Pastor Henrique Vieira, do PSOL do Rio de Janeiro, mais do que apenas um gênero musical, o hip-hop é uma ferramenta de expressão política e social. No Brasil, o hip-hop começou na década de 80, principalmente em São Paulo, em locais de encontro de jovens negros, pobres e moradores de periferias. O movimento se expandiu para outras regiões do país, adquirindo características locais, inclusive no Nordeste, onde foi influenciado pelo repente ritmos caribenhos e jamaicanos. Ser reconhecido como manifestação da cultura nacional permite que o hip-hop seja contemplado nas políticas públicas, com possibilidade de ter acesso a leis de incentivo, linhas de crédito e fundos setoriais, sem contar a garantia de livre manifestação. O projeto recebeu parecer favorável do relator, deputado Inácio Arruda, do PCdoB do Ceará. Segundo ele, o movimento já é reconhecido oficialmente como manifestação cultural por estados e municípios. Para o autor do projeto, deputado Pastor Henrique Vieira, o reconhecimento oficial vai fomentar a cultura e evitar a criminalização do movimento.
12: Reconhecer o hip-hop como manifestação da cultura nacional é sair da chave da criminalização e entrar na chave do reconhecimento e da valorização. Porque o hip-hop vai acontecer e acontece independente do Estado, mas cabe ao Estado, com política pública e investimento, ao invés de criminalizar, valorizar, fomentar e levar adiante.
11: O projeto que reconhece o hip-hop como manifestação da cultura nacional seguiu para análise do Senado. Da Rádio Câmara de Brasília, Antônio Vital.
0: Educação.
1: Beto Preto, do PSD do Paraná, comemora a criação do curso de medicina no campus de Apucarana da Universidade Estadual do Paraná, a Unespar. O deputado aponta que a medida atende a uma reivindicação de mais de 50 anos do município.
13: É uma luta de mais de 50 anos do município de Apucarana, que agora parece que realmente chegou no êxito. A Unespar é a única universidade que ainda não tinha o curso de medicina, e a partir de agora já são recursos liberados para a construção de um bloco de laboratórios, de salas de aula, e também praticamente liberado a contratação dos professores via concurso, além de estarmos muito próximos da marcação do concurso vestibular para a entrada no primeiro semestre de 2027.
0: Beto Preto ressalta que, a partir de agora, toda a rede estadual de ensino superior do Paraná passa a contar com o curso público de medicina. Ele celebra o fato de a nova graduação ampliar a formação de profissionais de saúde no Vale do Ivaí, região geográfica composta por 26 municípios.
14: Saúde.
1: Programa para recuperar crânio e face com tecnologia 3D no SUS avança na Câmara. A reportagem é de Luiz Cláudio Canuto.
15: A Comissão de Ciência, Tecnologia e Inovação da Câmara dos Deputados aprovou o projeto que institui o Programa Nacional de Reabilitação Crânio-Facial com uso de tecnologia 3D no Sistema Único de Saúde. O colegiado seguiu o voto do relator, deputado Rui Falcão, do PT de São Paulo. A reabilitação recupera aspectos anatômicos, funcionais e estéticos de pacientes com alterações provocadas por tumores, sequelas de tratamento, traumatismos e anomalias congênitas. Pela proposta, o programa vai oferecer suporte psicossocial aos pacientes e incentivar o desenvolvimento de materiais e de processos de modelagem em três dimensões. A iniciativa seria implementada por meio de parcerias com instituições de ensino e pesquisa, públicas ou privadas, para pesquisa, desenvolvimento e aprimoramento de tecnologias. O autor do projeto é o deputado Zacarias Calil, de Goiás, que afirma que, por meio do uso de scanner 3D e de exames de imagem convencionais, como tomografia computadorizada e ressonância magnética, é possível criar um modelo da superfície do rosto e do crânio do paciente, por exemplo. Assim, é possível saber que estruturas anatômicas precisam de reparação com o design pessoal de próteses e simulação do resultado final antes do tratamento. O deputado, que também é cirurgião pediátrico, afirma que o modelo já é aplicado no Brasil.
16: Em Campinas, São Paulo, nós temos um centro de tecnologia e informação que pode trabalhar juntamente com isso. Aliás, eles já fazem esse procedimento pelo SUS, que é um avanço muito grande, né? Você pegar determinado tipo de tumor, fraturas e outras patologias, malformações, você analisar através de uma tecnologia dessa, antes de você, por exemplo, submeter o paciente a um procedimento cirúrgico. Então, um profissional, ele vai saber exatamente de que maneira ele vai atuar nesse sentido, inclusive mostrando para o paciente, esclarecendo, né, suas dúvidas, de que maneira ele vai ser operado.
15: O autor da proposta diz que a técnica também pode ser aplicada na odontologia, cirurgia plástica reconstrutiva, fonoaudiologia e reabilitação. Ele afirma que o impacto orçamentário não seria muito alto, porque a tecnologia, como já vem sendo utilizada, tende a diminuir o custo.
16: Se você tem um centro de tecnologia, informação, informática, que já faz pelo SUS, então a gente só vai praticamente complementar isso aí, né? Já existe, agora falta mais investimentos, né? E com isso aí a gente consegue, através dos recursos, emendas parlamentares, para ajudar esses centros de tratamento.
15: A proposta ainda vai ser analisada pelas comissões de saúde, de finanças e tributação e de Constituição e Justiça. Em princípio, ela não precisa passar pelo plenário. Da Rádio Câmara de Brasília, Luiz Cláudio Canuto.
14: Ciência e tecnologia.
0: Raimundo Santos, do PSD do Pará, defende projeto que institui a Semana Nacional da Consciência Digital Infantil. A iniciativa, segundo o deputado, visa orientar famílias e educadores sobre os riscos da exposição excessiva às telas e os perigos de crimes virtuais.
17: Hoje o mundo da internet é como se fosse uma extensão do mundo real, é uma praça pública onde tem todo tipo de informações úteis, mas também muita coisa nociva, principalmente a criança e adolescente. Dentro dessa política de educação digital, o projeto ele visa incluir uma semana de conscientização digital voltada para educadores, para a família, para a prevenção durante esta semana ao cyberbullying, aos crimes cibernéticos, também o combate à exposição a conteúdos impróprios, a promoção da saúde mental diante do uso excessivo de telas.
1: Raimundo Santos alerta que o uso desregulado das redes sociais provoca aumento de casos de ansiedade e depressão entre os mais jovens. A proposta já avançou por 3 comissões e aguarda análise na Comissão de Constituição e Justiça.
0: Termina agora o jornal Câmara dos Deputados, produzido pela Rádio Câmara, com trabalhos técnicos de Everson Urani e apresentação de Luciana Vieira e José Carlos Andrade. Uma ótima noite para você.
1: Uma boa noite. A Voz do Brasil está de volta amanhã.
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7: Meia-noite e 3.
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1: Denilson Santos com você. Bom dia!
2: Bom dia pra vocês. Agora é 5 e pouco.
3: 5h35, vô. 5h35 na nossa manhã de quinta-feira, 23 de julho, dia do guarda rodoviário. Juntos aqui no Som da Matele, nos 87.9, também pelo site matelefm.com.br, no aplicativo, agora também pela Alexa. É você acompanhando sempre, música boa demais da conta e o melhor que a Matele sempre tem para você a cada dia, pois você merece o melhor. 5h36, bom dia, vô.
2: Bom dia.
3: Como é que tá? Tudo tranquilo, né? Tudo na santa paz de Deus, né? E aí, animado como sempre, né? E é assim que tem que ser. E juntos até as 8 horas da manhã, você acompanhando moda boa demais da conta, mandando o seu recado aí pra gente no 996661699, também o 3535-1699. 5h36. Amiga dona de casa, o compadre, a comadre firme e forte aí na lida, você que já tá aí no trabalho, na indústria, mesmo no comércio, né? As padarias já estão aí com aquele cafezinho gostoso. 5h36, Duduca e Dalvan.

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11: 5h50 na nossa manhã de quinta-feira, o criançada aí que tá de boa, tá de férias escolares, né? E aproveitando bastante, né? Fazendo arte, se divertindo, e tem que aproveitar mesmo, né? E a gente lembra, né, o na nossa época, eu vou te falar, viu? Como não tinha tecnologia, brincadeira é o que não faltava, né? Eita, nós agora com a tecnologia, a criançada fica hipnotizada, né? Com celular, com tablet e tudo mais, e esquece aí da diversão boa, né? Principalmente que a gente tinha, né, rapaz? Eita, nós era bom, viu?
12: Eita, é bom demais da conta.
11: É, rapaz, 5h51 agora. E ó, o compadre que já tá aí naquela preguiça e nem pode, né? Senão, barde d'água chega firme, né, vô?
12: Oi, tá na hora. Levanta dessa cama aí, senão o barde d'água vai descer, pois viu?
11: Aí nesse freio não combina não, viu? Aí o negócio fica complicado, viu? Não combina de jeito nenhum. Você participa através do 996661699, pode mandar o seu recado aí, fique à vontade. Inclusive, aos aniversariantes do dia, receba o nosso abraço com todo carinho. Desejo um excelente e abençoado dia sempre. Malva Guiar.

0: Você ouviu o Jair Rodrigues e Nezeta Barroso, Velho Pilão e ainda Sola Miranda, Amor Safado. É a nossa manhã especial de sexta, de quinta-feira já. Você tá querendo acelerar o dia, rapaz? Não, quinta-feira ainda. E você ligadinho com a gente, acompanha então a nossa oração. 6 horas.
1: Senhor, no início desse dia, venho pedir saúde, força, paz e sabedoria. Quero olhar hoje o mundo com olhos cheios de amor. Ser paciente, compreensivo, manso e prudente. Ver além das aparências teus filhos, como tu mesmo os vês. E assim, não ver senão o bem em cada um. Fecha-me os ouvidos de toda calúnia, guarda minha língua de toda maldade. Que só de bênçãos se enche o meu espírito. Que eu seja tão bondoso e alegre que todos os que se aproximarem de mim sintam a tua presença. Reveste-me de tua beleza, Senhor, que no decurso desse dia eu te revele a todos. Amém. Deus e Senhor nosso, sabemos que através do nosso trabalho ajudamos a construir o teu reino. Faze que neste dia trabalhemos consciente de que estamos colaborando contigo na tua obra e possamos um dia receber a recompensa que esperamos de tua bondade. Por Cristo nosso Senhor. Amém.
2: Ó Maria Santíssima, que em vossa imagem milagrosa de Aparecida espalhais inúmeros benefícios sobre o Brasil, eu, embora indigno de pertencer ao número dos vossos servos, mas desejando participar dos benefícios da vossa misericórdia, prostrado a vossos pés, consagro-vos o entendimento para que sempre pense no amor que mereceis. Consagro-vos a língua para que sempre vos louve e propague a vossa devoção. Consagro-vos o coração para que depois de Deus vos ame sobre todas as coisas. Recebei-nos, ó Rainha incomparável, o ditoso número dos vossos servos. Acolhei-nos debaixo da vossa proteção. Socorrei-nos em nossas necessidades espirituais e temporais, e sobretudo na hora da nossa morte. Abençoai-nos, ó Mãe Celestial, e com vossa poderosa intercessão, fortalecei-nos em nossa fraqueza, a fim de que, servindo-vos fielmente nesta vida, possamos louvar-vos, amar-vos e render-vos graças no céu.

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11: Muito bem, você ligado aí no Som da Matéria, acompanhando Moda Boa Demais da Conta. Agora 6:07. 6:07.

0: João Mineiro e Marciano, a bailarina ainda. Hoje eu sei, João, Paulo e Daniel. 6:17.
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1: Agora 6h22, 6h22 aqui na nossa manhã de quinta-feira, o vô quem tá lá firme? O que o senhor tá arrumando aí, vô? Vô tá comendo doce na hora dessa, vô?
2: Não dá nem pra tampar o buraco da dentadura.
1: Eu tô reclamando ainda que tá pouco, rapaz. Ei, ai, ai. Mas quem mandou o seu compadre? Ei, nunca vi gostar, mas não pode, viu, vô? Tem que maneirar nos doces, né? Rapaz, porque senão complica a situação, né? Danado do colesterol e tudo mais, né? Viu? Não é brincadeira, não, viu? 6h23, bom dia para o amigo Antônio Ailton, tá no Central, também com a gente a Alexandra no Parque da Serra. Alô, Fátima! Fátima tá no Araçás. E vamos atender agora aqui o nosso amigo Adilson. Bom dia, Adilson. Adilson, um abraço também para a Eunice, no Nossa Senhora do Rosário. E na sequência a gente atende aí a indicação da Liliane, no bairro Vila Suzana. 6h23.

0: pessoal da conta, Bruno e Marrone, para você aqui na nossa manhã de quinta-feira. Bom dia, agora é 6:30. 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
0: Agora 6h36. 6h36 na nossa manhã aí de quinta-feira. Bom dia para o Célio, tá no João Paulo II. Já a gente toca aqui o Mato Grosso e Matias. Alô, Orlândia, bom dia. Orlândia em Azurita, também com a gente, acompanhando aí o nosso Manhã Sertaneja, o vô. O nosso amigo, o Geraldo Gregório, inclusive tem a mensagem aqui, ó. Vamos ouvir então.
14: Bom dia.
0: Bom dia. Bom demais.
14: Manda o menino da porteira pra nós aí, oferece pro Jesus do Mangabeira.
0: Opa, um abraço aí pro Jesus no Mangabeiras. 6h37.

0: Grosso e Matias foi pensando em você, 6h47. 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
7: Agora 6h53, bom dia para o José Alves, no Central.

0: O forró bodó é um trembão, hein, vô?
1: É trembão demais da conta.
0: 17-2, bom dia. Você ouviu o Lucas Reis e Tássio, Nós é os Mió e ainda Paixão pra Mais de Mês com Felipe Falcão. 7-2.

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12: 7:06 na nossa manhã de quinta-feira. Bom dia, Vanusa. Vanusa está em Joatuba. Alô, Fátima. Fátima no Araçás. Fátima que na segunda-feira fará aniversário, ovô, já vamos deixar anotado aqui, rapaz, porque a cuca de vez em quando...
13: Ê, trem bom demais da conta,
12: ué. De vez em quando dá uma falhada, né, vô?
13: É difícil demais da conta, é de azedar o leite. Ô,
12: Fátima, meu abraço, viu? Um abraço aí pra você, os amigos aí do Araçás. Amigo Antônio Ailton no Central, bom dia. Alô, Elisa. Elisa no Santa Cruz, também com a gente. Dona Maria Soalenir na Toca do Quati. Os amigos lá em Queiroz. Alô, Sueli em Queiroz, bom dia. O Célio, vô, tá no João Paulo II. José Alves no Central. O amigo Antônio Ailton no Central, meu abraço. Alô, Orlândia. Orlândia em Azurita. Nico Ferrugem em Azurita. Jesus no Mangabeiras. O Geraldo Gregório tá no Vale Verde. a Alexandra no Parque da Serra, Liliane está no Vila Suzana, o Adilson, a Eunice no Nossa Senhora do Rosário, agradecendo também aqui a Leia no Nossa Senhora do Rosário, a Luluzia, também o Alisson, sempre com a gente. Ô, nosso amigo Rogério tá lá ajeitado, tá lá ajeitando lá as coisas, rapaz, porque tá na hora do trabalho, né?
13: É um caboclo ajeitado demais.
12: Demais da conta. Bom dia, Sônia. Sônia ligadinha no Mangabeiras. Agora 7:07.

0: César Paulinho com menos 6 graus, agora 7:17. 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
0: Ah, com toda certeza. 7h22, vou. 7h22 aqui na nossa manhã de quinta-feira. Agradecendo sua companhia no comércio aí da cidade, na indústria também. Você que tá aí no carro, acompanhando música boa demais da conta. Em casa. Agradecendo aqui, ó, Maria Lúcia no centro, bom dia, Divina Aleixa no centro também acompanhando a gente, o nosso amigo Américo Moreira, a esposa Branca, bom dia, a Sônia tá no Mangabeiras, tá abraçando aí todos os ouvintes e oferecendo a música Na Linha do Tempo, 7h22.

0: Zezé de Camargo e Luciano voando sem asas e ainda na linha do tempo, Vitor e Léo. 7h31. 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
0: 7h37 na nossa manhã de quinta-feira. Bom dia pra Maria Lúcia, tá ligadinha no centro. Alô, Antônio. Antônio no centro tá com a gente. Ô vô, vamos agradecer aqui também o nosso amigo Rogério, também o Alberto, estão lá firme e forte com a gente. Vão agarrar firme aí no trabalho. O que foi, vô?
15: Um tiragosto com a cervejinha é o que eu quero hoje, uai.
0: Mas que é isso? Já tá melhor aí do resfriado, da gripe, já tá nessa peleia, já tá querendo já empenar a bicicleta, né? Não tem jeito mesmo, hein, vô? Que é isso? 7h37 agora.

0: Já dizer, já de São Paulo, Fernandes com Linda Senhorita. 7h44.
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3: Denilson Santos com você. Bom dia.
4: 7h50, bom dia pra Magda Enzurita. Paulo Melo tá ligadinho no Vale Verde.

0: a última de hoje, Emílio e Eduardo. Chora Carolina. É o finalzinho do nosso Manhã Sertaneja. Amanhã tem mais, hein? Sexta-feira já, hein, o vô? Eita, nós, hein?
1: Eita, é bom demais da conta.
0: O senhor gosta, né, de uma sexta-feira. Aliás, e quem que não gosta, né? Sexta-feira é só alegria. Ai, ai, ai. Vem chegando o Marlon Kelvin, um passatempo. A gente se encontra às 9. Tem o Giro de Notícias. Um abraço e que Deus abençoe o seu dia.
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0: Bom dia. Muito bom dia para você, meu amigo, minha amiga, meus queridos de todas as manhãs. O nosso passatempo tá chegando. Estamos no ar para mais um dia hoje, dia 23 de julho de 2026. Hoje, quinta-feira. Quintou, bebês. sua participação valendo por aqui. É sempre uma alegria tremenda ter você aqui juntinho com a gente. Você já sabe, né? O MK chegou, você chega junto com o seu bom dia no nosso WhatsApp. E eu vou atualizando tudo aqui, quero saber como é que tá aí. Essa quinta-feira tá ouvindo a gente aonde? Tá em casa, tá no trabalho, tá no centro, tá nos bairros da cidade, tá em Mateus Leme, tá nas cidades vizinhas, tá ouvindo a gente pelo radinho, tá sintonizando aí através da Alexa, né? Tá chamando a Alexa. Ô Alexa, ouvi rádio Mateus Leme. Tá acessando o nosso site matelefm.com.br. Obrigado pelo carinho da sua audiência, tá bom? Aqui na sua melhor companhia, Matel FM, o Passatempo, nosso Programex de hoje está no ar. Você pode ir mandando aí no 319-9666-1699 o seu recadinho, o seu alô. E a gente vai juntinho até logo mais ao meio-dia. Mas ó, daqui a pouquinho tem as previsões dos astros. Vamos falar pro seu signo. Daqui a pouquinho, às 10 da manhã, passa rápido, né? Padre Reginaldo Manzotti, porque evangelizar é preciso. Os aniversariantes do dia tem giro de notícias, utilidade pública, bolsão de emprego e muito mais. Então vamos nessa!
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0: Aqui na Matéria FM, sempre uma alegria ter você com a gente. O nosso programa começa e começa sempre com pé direito.
10: Hoje é sexta-feira! Hoje é quinta, oi!
0: Não. É quinta ainda, meu filho, é quinta. Paulinha Fernandes na primeira. Pra você, meu amigo Américo que gosta. Bom dia, Américo!
11: Bom

0: Paula Fernandes, na primeiríssima de hoje.
1: Faça tempo.
0: Faça tempo, bom dia, bom dia. Todo pessoal no comércio da cidade, pessoal que tá chegando pra pegar serviço. Um abraço pra vocês aí, viu, gente? Toda a classe trabalhadora do nosso Brasil varonil. Tamo junto. Vamos mexer o doce, vamos progredir. A turma das indústrias também, nossos amigos motoristas, né? A turma do volantim pequeno, do volantão grande. Os motoristas de aplicativo, nossos amigos taxistas. Meu amigo Chitão. Alô, Chitão. Será que o Chitão também fica ligado na matéria, hein, gente? Chitão fica rodando pra lá e pra cá. Aí o táxi bombando. Um abraço pra você, viu, Chitão? Obrigado pela audiência. Tem mais, hein? Tem mais que fica aí. O meu amigo Alex. Você conhece o Alex? É o Alex. Sabe qual é o Alex, né? O Alex, um abraço pra você, viu? Obrigado pelo carinho da audiência sempre. O Alex tá sempre aí também. Toda a turminha também do Smart Driver. Um abraço pra vocês todos aí, viu? Tamo junto demais. Vai dando uma carona pra gente aí, viu, turma? Tamo sempre junto, hein? Olha lá, hein? Olha lá. O tempo e a temperatura pra hoje, hein, Matheus Leme? Nesse momento, os termômetros registram 17 graus. Máxima de 29, mínima de 12 graus. Sensação térmica de 20 graus. E o tempo para hoje, baixa umidade. Previsão de condições parcialmente nubladas. Por volta das 18 horas. É 18 horas, tá nublado, mas não, é. É de noite. Aí a gente não vê nem o céu, não. Muito bem, essas são as previsões aí. Bom, hoje o sol resolveu aparecer, né? E hoje o dia promete aí sol aberto. E como eu disse na segunda-feira, parece que o geladão vai sumir aí a partir de domingo. E parece que pra semana que vem as temperaturas já ficam mais de boa. Se você gosta do frio, já pode se despedindo dele com muito carinho. Se você não gosta, assim como eu, não sou do time friorento de gostar de frio, não, tá? Não sou, não tem jeito. Gosto da mexida mesmo, o frio fica todo mundo meio quietinho, encolhido, né? Pois é, então se você não gosta do frio, já pode começar a ficar mais alegrinho aí. A turma que pula muito cedo, né? Pessoal que levanta muito cedo, normalmente também não gosta, porque é mais sofrido um pouquinho, né? Meu amigo Reinaldinho, alô Reinaldo, Bugu Pulimentos, estamos na área. Bora mexer o doce parangolê. Bom dia pra você, abençoado, viu, irmão? Meu amigo Reinaldinho tá sempre na labuta e sempre ouvindo a matéria aí, ó. Alô, Pauloquinha! Bom dia, bom dia!
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0: por aqui, Matheus e Fernandes. Matheus e Cauã, Matheus e Fernandes. Fiz agora o camarada fazer até uma dupla com ele mesmo. Matheus e Fernandes. O que é isso? Ô, Reinaldinho, qualquer hora eu tenho que mandar pra você aí uma música do Parangolé pra você matar a saudade, né? Daquele CD maravilhoso que eu te dei. Pois é. Ô, Reinaldo, gente, a turma lá da Avenida Veículos, já tem quantos anos essa presepada aí, ô Reinaldinho? Quanto tempo tem isso aí? Faz as contas aí pra nós, você é bom de conta, bom de matemática. O homem veiaco pra fazer uma matemática, viu? Faz aí pra nós, quanto tempo tem isso aí? Já vou contar o caso pro pessoal aqui, hein? Teve um período aqui na rádio, hoje em dia mudou muito, né? Tudo hoje mudou bastante pro digital. Vocês lembram do CD? O CD, gente, era um negocinho assim redondinho, tinha um buraquinho no meio. Aí você colocava ele no rádio, assim, um rádio puxava ele do carro, assim, puxava aquilo pra dentro, que ele chamava CD. Vocês lembram dessa época? Ai, ai. Pois é, aí aqui na rádio chegava bastante CD dos artistas, né? Bastante material mesmo. Chegava caixas fechadas e tudo mais. E aí, a partir daquele momento ali, a gente já começava as promoções, né? Divulgando, e todo mundo adorava, achava bom. E teve uma vez, rapaz, que chegou aqui, mas fora de brincadeira, deve ter chegado uns 2.000 CDs do Parangolé. Você lembra do Parangolé? E ainda com a versão do... com a participação do Léo Santana, né? O Léo Santana era o vocalista do Parangolé e tava fazendo um sucesso danado. E na época era aquele pagodão baiano mesmo, balançado, né? Aquele som gostoso mesmo, pra ninguém ficar parado. Aí eu fui lá, pai, entreguei um CD lá pro... dei de presente pro Reinaldo, pra turma toda lá. Tinha a turminha lá na avenida, né? A turminha boa lá. Rapaz, esses homens viraram tudo fã do Parangolé, viu? Nunca mais esqueceram. Até hoje é pra Parangolé pra lá, pra cá, Parangolé pra lá. É, meu filho, gostado do Parangolé. E o Léo Santana lá, ó. Aquele homem de 3 metros de altura. E o Reinaldo, meu filho, nossa, só toca Parangolé, ele até arrepia. Mas agora...
1: essa você conhece.
0: Vou fazer diferente.
1: E adora.
0: Vou fazer jus à salada musical do seu rádio. Essa aqui eu sei que você gosta, viu, Bugu? Ó, pra relembrar. 8:15 na Matéria.

0: aqui Charlie Brown Júnior, Lugar ao Sol. Que o dia de hoje comece lembrando uma coisa importante, que cada pessoa tem o seu tempo, você tem o seu tempo, a caminhada e o seu lugar para conquistar. Nem sempre o caminho é fácil, às vezes parece que o esforço demora para dar resultado, mas quem continua acreditando, trabalhando e seguindo em frente, acaba encontrando o próprio lugar ao sol. Então, ó, não desista dos seus sonhos por causa de um dia difícil, respire, levante a cabeça e faça o seu melhor, tá bom? As oportunidades chegam para quem está preparado para recebê-las. Então, ó, que esse dia, esta quinta-feira, traga esperança, coragem e a certeza de que coisas boas estão sendo construídas, mesmo quando ainda não conseguimos enxergar.
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2: Áries, de 21 de março a 20 de abril.
0: Bom dia para você, Ariano, Ariana, previsões do seu signo. Olha, Áries, a vida íntima e os planos de mudança ganharão intensidade hoje. Desenhe estratégias para projetos pessoais e de trabalho, de preferência com privacidade. A sensibilidade estará amplificada. A comunicação com a família e com parceiros melhorará a partir de hoje.
2: De 21 de abril a 20 de maio.
0: Os relacionamentos estarão em destaque. O dia será de muita emoção, carinho e reencontros que inaugurarão uma fase mais gostosa, com boas companhias. No amor e com os filhos, as conversas ficarão mais fáceis a partir de hoje.
2: Gêmeos, de 21 de maio a 20 de junho.
0: Geminiano, geminiana, novidades e informações importantes chegarão nesta fase. Aproveite para circular, ampliar contatos, marcar presença nas redes e engatar um novo projeto. Reencontros em família serão carinhosos, valerá investir em mais conforto na casa e receber pessoas queridas.
2: Câncer, de 21 de junho a 21 de julho.
0: Vamos nessa! Falando pra você, novidades e informações importantes chegarão nesta fase. Fazem que Urano e Marte em seu signo trazem atividade física que ganhará bastante ajuda na questão física e também na imunidade.
2: Leão, de 22 de julho a 22 de agosto.
0: Leonino, leonina, arrumações na casa criarão um clima acolhedor. Fortaleça as bases afetivas. A fase trará expansão, com oportunidades surgindo de onde você menos espera. Novas amizades e otimismo com o futuro. O orçamento ficará equilibrado. Firme bons negócios.
2: Virgem, de 23 de agosto a 22 de setembro.
0: Bom dia, Virgem. Informações preciosas chegarão de vários lados. Aproveite para trocar ideias com os amigos, circular, marcar presença nas redes e se aproximar dos irmãos, tá bom? Com Vênus em seu signo, seu poder de atração seguirá em alta. Negócios e relacionamentos seguirão naturalmente.
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0: Previsões do seu signo, de volta. Daqui a pouquinho, falando pro signo que eu ainda não falei. O seu já foi, né? Se o seu já foi, ele não volta, né? Daqui a pouquinho tem mais previsões. E se você tá aqui acompanhando comigo, gosta de acompanhar suas previsões aqui dos astros, as previsões astrológicas, é rapidinho, né? A gente sempre traz aqui. 8h22 agora. Na sua Matéria FM, agora deu te falar uma novidade que tá todo mundo adorando, viu? 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
7: Já tô de volta. E a criançada já acordou aí? Criançada que tá de férias, né? A turminha do barulho tá aí online. Um abraço pra todas as mamães, titias, vovós. Toda a turminha aí que tá com a criançada em casa, né? Curtindo férias. Um abraço pra criançada aí. Que momento bom, né? Como era aguardada essas férias escolares aqui, viu? Meu Deus. Muito bom. Meu amigo Aristeu tá ligado com a gente, mandando aqui o seu bom dia. Bom dia, Aristeu. Falou, MK, você tá me estranhando aí? Que isso, rapaz? Aí não, é eu, hein? Grande Aristeu, um abraço, um dia abençoado pra você aí. Ótima quinta-feira, viu? 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Eu te dou essa dica, viu? Dá uma passadinha lá. A Orlândia tá ligadinha com a gente em Azurita. Orlândia, bom dia, Orlândia.
8: Bom dia, meu amigo Marlo. Fala comigo aí.
7: Fala comigo que eu
8: gostaria
7: falo contigo.
8: Gostaria de desejar uma ótima e abençoada quinta.
7: Amém.
8: Tamo junto.
7: Eu recebo, tamo junto.
8: Um abraço
7: junto.
8: Especialmente a você, querida Sofia. E pra você também, viu, Marlo?
7: Obrigado.
8: Fica com ciúme, não.
7: Obrigado, tchau, lembro. Tchau. Valeu. Ai, ai, ciúme nada, você tá doido, eu fico é orgulhoso, viu, gente? A Sofia não é fácil, não. Ela ainda mandou aqui o recadinho, é para frente que se anda, é para cima que se olha, é lutando que se conquista, pronto. E a vida da gente é assim, né? Quando pensar em olhar para baixo, você não vai ver um horizonte inteiro aí na sua frente, né? Se você não olhar pra cima, né? Você não vai ver o dia lindo, o céu bacana, que foi preparado pra você viver mais um dia, né? Lutando que se conquista. Se você tá desanimado, sem a luta as coisas não vão melhorar, né? E é pra frente que se anda. Os problemas a gente vai rompendo aí, com certeza, quando a gente vê aqui.

0: Aquilo ali já nem faz parte e a gente nem se deu conta. Assim é a vida da gente. Reinaldo falou, MK, bom dia aí, tarará, tarará. Mensagem top, irmão, Deus abençoe seu dia. Nosso dia, Reinaldo, bom trabalho pra você aí, viu? A Edna Ramires mandando seu bom dia. Alexandra, no Parque da Serra, bom dia abençoado. Bom dia abençoado pra minha amiga Maria Lúcia, no centro da cidade. Vamos que vamos, vamos chegando, vamos chegando. Vamos chegando, Silene, vamos chegando. Bom dia, feliz, Marlon. Olha, aqui na Rede Galvão de Drogarias entrou promoção, viu? 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Não percam, manda a promoção aí, Silene. Manda o precinho campeão aí, ó. De tanto por tanto, vamos passar esse benefício pra galera aqui. Se é preço bom, é novidade, pode mandar aqui, porque a parceria é forte. Vamos colocar a turma por dentro. E por falar em parceria forte, tem gente que deve estar com saudades do Marlonzão, né? O Marlonzão, o Marlon pai, né? E eu pensei numa coisa aqui. Você quer acompanhar o passatempo com a gente em algum momento hoje? Ah, que hora que vai ser? Não sei, tá? Tem que acompanhar aí. Também não me aperta demais, não. Vou colocar uma mensagem aqui que ele gravou há algum tempo. E vou te falar, na época ele fez um CD, uma coletânea de mensagens, e todas elas maravilhosas, viu? Durante muito tempo o pessoal comentou, né? O pessoal falava, rapaz, que coisa maravilhosa, né? Então hoje, para matar um pouquinho dessa saudade, a gente vai ter uma mensagem especial aqui. Eu aposto que você ainda não ouviu essa mensagem, tá? Ficou muito legal.
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0: Passatempo por aqui, e essa musiquinha aqui também, ó, é diferente, hein? Meu Lugar, um som de Arlindo Cruz. Alô, Jonathan, bom dia! Meu Lugar!

0: essa música também, viu? Vou te contar uma história. Arlindo Cruz, Meu Lugar. E olha só que bacana, gente. No nosso passatempo, nós estamos chique, hein?
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0: Ó, o Boizinho mandou aqui pra mim. Bateu um gancho aqui no telefone que mais toca na cidade. Falou, MK, tô aqui, tô ligado. Não pode mascar a audiência da Mateli, não, ué. Tô ligadaço aqui com você, tô no Parque da Serra. E ele falou, você toca aí aquela do Sofrans, uma bela história. Nossos pratas da casa. Inclusive, mandar um abraço pra toda a família aí, né? Minha amiga Conceição. Conceição tá sumida. Tempos que eu não vejo a Conceição. Será que a turminha lá tá ligada na Mateli também, hein? Ô Boizinho, será que tá? Um abraço pra vocês, o Elton, né? Os meninos também, estão em Belo Horizonte. E essa música aqui também, a Mateli FM tocou até o disco arranhar, viu? Essa aqui a Mateli FM já tocou com força. E com certeza vai ser muito bom relembrar. Sofrans, uma bela história. Alô, Boizinho, toda a família. Meu amigo, gente fina, o Boizinho.

0: Bora aqui, seu Franz, uma bela história. Maravilha, hein? Conhecia? Conhecia essa música? Você que é nosso ouvinte de hoje. E agora, conhecia essa música, seu Franz? Conhece a banda seu Franz? De Matheus Leme? Legal, né? Bom demais. Meu amigo Fernando, tá ligado com a gente? Fernando Augusto, tá em Londres, Fernandão. Um abraço pra você, viu? Falou que tô ligado na Matéria FM. Manda um alô pra nós aí, tamo junto. Fernandão tá lá em Londres, rapaz. Prestigiando aí o carinho da nossa audiência. Sempre topzera. Aí sim, hein, ô Fernandão. Dá pra mandar uns presentes de Londres aí pra nós? O povo deve te falar, hein, Fernando? O povo deve falar com você, não? Fernando, você podia trazer um negócio pra mim? Podia mandar pra mim aí? Não compensa, não? Aí as coisas é barata, né, não? A turma não sabe, né, Fernandão? Deus abençoe você aí, viu, meu amigo? Deus abençoe você, seus passos aí, seu trabalho. Com certeza o Fernandão deve estar mexendo o doce com força, viu? E o Radinho lá, ó, ligado na matéria, não é, Fernando? Tudo de bom pra você, sempre. Conta sempre com a gente aí, viu? Sempre que bater aquela saudadezinha aqui, tá. A Matéria tá aí, tá com você também, viu? Você é nosso.
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2: Libra, de 23 de setembro a 22 de outubro.
0: Mais previsões dos astros. Atenção, Libriano, Libriana. A vida social ficará mais animada com novas amizades e boas notícias de amigos de longe. Hora de curtir programas culturais e apostar em maior abertura social. O dia facilitará os negócios com oportunidades para se organizar financeiramente e viabilizar novos projetos.
2: Escorpião, de 23 de outubro a 21 de novembro.
0: Olha, Escorpião, invista na sua imagem, cuide da beleza e fortaleça a autoestima. O dia destacará seu carisma e poder pessoal. Bom momento para dar um passo maior na carreira e planejar o futuro em um cenário positivo.
2: Sagitário, de 22 de novembro a 21 de dezembro.
0: Ceda à preguiça e desacelere. Aproveite o dia para se sintonizar com a força interior e se conectar com o mundo interno. Contemplação da natureza e atividades criativas serão boas opções para manter o astral em alta.
2: Capricórnio, de 22 de dezembro a 20 de janeiro.
0: A vida social ficará animada. Encontre amigos, participe de eventos, fale com quem está distante e amplie conexões. Conte com mais mobilidade e possibilidade de diversificar as atividades.
2: Aquário, de 21 de janeiro a 19 de fevereiro.
0: Olha, Aquário, as comunicações no trabalho ficarão mais fáceis a partir de hoje. Aproveite para visualizar onde quer chegar, se alinhar com a equipe, fazer boas escolhas. Você poderá elevar padrões e revelar seu poder.
2: Peixes, de 20 de fevereiro a 20 de março.
0: Tudo aberto para viajar, descobrir novas possibilidades, peixes, ou curtir programas culturais e abrir a cabeça. Aproveite este momento para se superar, melhorar o humor e harmonizar as relações. Será um grande momento para expandir o trabalho.
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0: Previsões do seu signo aqui no Passatempo.
3: O céu.
0: Bom dia, gente. O céu explica tudo.

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10: Por aqui estamos de volta, rapidinho, né? O nosso apoio cultural. Minha amiga Maria Braga, tá ligadinha. Oi, Maria. Bom dia. Faltando 7 para as 9.

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0: Janeta e Cristiano, Cadeira de Aço, ainda Ferrugem, Gustavo Moura e Rafael.
1: Quem gostou faz barulho aí.
0: Eita lasqueira, vai ser bom passatempo. A minha amiga Nega do Telecena, Nega, você tá ligadinha aí, minha amiga? Tá curtindo?
2: Marlon.
0: Bom dia, minha amiga.
2: Bom dia.
0: Tudo bom bem, por aí? Graças a Deus, tudo na santa paz.
2: E aí, tá todo mundo
0: Deus.
2: Bem? Família, todo mundo aí, da rádio?
0: Se melhorar, melhora mais. Não estraga, não.
2: Boa quinta-feira pra vocês aí, tá? Deus dá saúde e luz pra vocês aí, viu?
0: Obrigado, nego.
2: Deixa eu te falar. Ah. Vou pedir pra você passar uma mensagem pra minha neta.
0: Aniversário.
2: Neta.
0: Aham.
2: É aniversário. Ela faz aniversário hoje, viu? Deus abençoe ela. Tudo de bom pra ela, viu?
0: Deixa com nós. Vamos mandar aqui o recadinho, viu, nega? 9:03 agora. Rapaz do céu, uma noitezinha de sono, bem dormida, faz toda a diferença, não faz? Quando se acorda revigorado, se acorda de bem com a vida, não é verdade? Principalmente a turma que levanta cedo, igual o Denilson Santos, meu amigo. 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
4: Por favor, tá gerando.
1: Participação do nosso amigo Jonathan. O Jonathan tá mandando música aqui pra galera lá da Ração e Serra Azul. Tá mandando aqui para o Pedrinho. Também pro segurança da MK12, vulgo Paulão Caveirão.

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0: É isso aí, esse papo aí quem deu foi o Xande Avião, cantando com Henrique e Juliano, não é lugar, é a pessoa. Que amar só no lugar chique, só na hora boa é fácil, não é, gente? É, meu querido, tá achando o quê? Rapadura é doce, mas não é mole, não. Passou por aqui Marlon e Mai com um sucesso de 2001. Você lembra dessa música? Por Te Amar Assim? Essa música também tocou até o CD arranhar. Nenhum de nós, o astronauta de Marmori. A sua participação valendo em primeiríssimo lugar, 9 horas e 20 minutos. Ô, gente, ó, não esqueci não, viu? Vamos ter a mensagem especial aqui hoje no nosso passatempo. Para quem tá com saudade do Marlonzão aqui no nosso passatempo, hoje resolvi fazer isso aqui. Eu lembrei dessas mensagens e uma mais bonita que a outra, viu? Uma mais bonita que a outra, todo mundo que escuta realmente adora, porque realmente ficou muito legal e eu tenho aqui essas mensagens que o paizão gravou aí, tem um tempo. E elas estão aqui, estão aqui comigo já separadas e eu vou escolher uma pra gente rodar aqui, tá bom? 9h21, hora de informação.

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1: Bom dia, Marlon Kelvin, e bom dia para você que está ouvindo o Passatempo e a Hora de Notícias. Prestes a lançar sua candidatura à reeleição, o presidente Lula estuda faltar a todos os debates de TV do primeiro turno. A decisão está dividindo o partido entre os que temem um desgaste político e quem quer que Lula use o palco contra Flávio. Por lei, só são convidados obrigatoriamente aos debates os candidatos de partidos com mais de 5 representantes no Congresso atualmente. Esses partidos são PT, PL, PSD e Avante, segundo o critério que o STF definiu. Somado à medida, nomes mais cotados para participarem dos debates são todos de direita: Flávio Bolsonaro, Ronaldo Caiado, Romeu Zema e Renan Santos. Esse cenário deixaria o petista como o único nome de esquerda e mais suscetível a ataques. Essa não é a primeira vez que a estratégia acontece. Presidentes que buscaram reeleição já evitaram debates antes do primeiro turno. O próprio Lula fez isso em 2006, ao final do primeiro mandato. Fernando Henrique Cardoso também faltou em 1998 e venceu já no primeiro turno. A última pesquisa Datafolha aponta o petista com 40% das intenções de voto no primeiro turno contra 28% de Flávio Bolsonaro. No segundo turno, a diferença é 45% a 37%. O primeiro debate, organizado pela Band, está marcado para 16 de agosto, data em que Lula planeja lançar sua campanha. Alguns aliados avaliam adiar o ato de lançamento para viabilizar a ida ao debate, enquanto o partido pretende manter os dois eventos no mesmo dia. A justiça converteu em prisão preventiva a prisão em flagrante do sargento da Polícia Militar, Eduardo Abner Pereira de Oliveira, investigado pela morte da esposa, a capitã Michele Leão Azevedo, ontem. Pela manhã, viaturas da Polícia Militar chegaram ao fórum em Belo Horizonte com o sargento. A decisão foi tomada durante audiência de custódia pelo juiz Antônio Francisco Gonçalves, da Central de Audiência de Custódia de Belo Horizonte. Na decisão, o magistrado afirmou que a segregação cautelar era necessária para a garantia da ordem pública. Anteontem, a justiça já havia determinado que o auto de prisão em flagrante delito tramitasse sob segredo de justiça. A medida restringe o acesso público às informações do processo com o objetivo de resguardar direitos fundamentais, como a intimidade e a vida privada dos envolvidos. 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
6: Hora certa, 9:27 agora. Por aqui é a hora de alusão, alusão, alô, bom dia, bom dia. Bom dia pra minha amiga Fabi. A minha amiga Fabiana lá do bairro Mangabeiras, tá ligadinha com a gente. A Moniquinha também. Oi, Mônica. Um abraço a todo o pessoal do bairro Central. O Boizinho tá lá no Parque da Serra. Fala, Boizinho. Bom demais, meu querido. A Marli Pereira, aqui no bairro Nossa Senhora do Rosário. Vai mandando o seu alô aí. Alô, alô, alô pra Marli Pereira, no bairro Nossa Senhora do Rosário, Edivaldo, no Duque de Caxias. Alô, alô pra toda a galera de Azurita. Um abraço pra vocês, a Silene e todo o pessoal da Rede Galvão de Drogarias. Alô, alô, a Fatinha no Consenso. Alô, alô, alô pra Fátima, no bairro Araçás. O Célio no João Paulo II, toda a galera da Dakar Centeróleo. Meu amigo Thiago e a turma da Multidistribuidora, o Júnior também. Meu amigo PC e toda a turminha que nos ouve. Lá no Geladão Bebidas de Açougue. Ó, escapei a novidade, hein?
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6: Olha o passatempo aí.
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6: 9:29, a Fabiana lá no Mangabeiras falou: MK, manda aquela. Sai da minha aba, sai pra lá. Oferece pra Moniquinha.
7: Isso.

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2: 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Bom demais. A gente vai seguindo aqui com a nossa programação do Passatempo. Daqui a pouquinho, às 10 da manhã, tem o Padre Reginaldo Manzotti, porque evangelizar é preciso sempre. 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Vamos nessa, vamos nessa. O meu querido Canuto tá aqui falando com a gente. Deixa eu ver o que o Canuto tá falando aqui. Tá girando?
3: Bom dia, Marlon Kelvin. Bom dia.
2: Fala comigo.
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2: 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Tem mais áudio aqui, a Edna Ramires tá mandando. A Edna, quando ela manda áudio, ela quer ver que ela vai estar me xingando por causa de alguma coisa, ó.
5: Oi. Você esqueceu de mim.
2: Esqueci,
5: eu não ouviu, meu amor.
2: Esqueci, não teve nada disso, não esqueci, eu falei.
5: Mas não ouvi mesmo. Você falou.
2: Eu falei.
5: Não passou aqui no meu ouvido, não.
2: Passou do seu ouvido, não, Edna.
5: Tá querendo, meu aluno.
2: Ô, Edna Ramires, um abraço pra você, minha amiga. Falei? Eu não tinha nem ouvido esse áudio, já sabia que ela ia falar. Cadê meu alô, MK? Cadê? Cadê meu alô? Sabia? O Valdinei tá ligado comigo? O Ney apareceu? Cadê você, Ney? Fala aí, Ney.
6: Bom dia.
2: Bom dia.
6: Pedir uma música pro Paulinho.
2: Pro Paulinho?
6: Do Vale Verde.
2: Do Vale
6: Verde. Ney, primo do Paulinho.
2: Ô, Ney.
6: É a música da Coruja.
2: Da Coruja.
6: Estrecados. Beleza? Obrigado.
2: Como é que é? Pera, deixa eu ver o nome da música aqui. Como é que é a música?
6: Dos Trecados. Beleza? Coruja. Dos Trecados.
2: Coruja dos Trecados. Entendi agora. Ô, Ney! Até você apareceu, Ney? O Ney ali. Ele é o homem lá do Colégio Novare. Ei, Ney, um abraço, viu? Obrigado pela audiência sempre. O John tá lá da Escala Móveis. Falou que tá no 12 aí, hein, Mica? O pau tá quebrando. Você tá doido. Vou mandar um abraço pra patroa também. A Lorena tá aqui, tá ligadinha com a gente. Tá ouvindo a gente lá em Pará de Minas. E o Gelzinho, já acordou ou não? Ô, menino danado que gosta de uma cama, hein? Esse Gelzinho da 9. Como diz o Alexandre Henrique, né, Gel? É o Gelzinho das 9. Olha o Gelzinho das 9 aí, ó. Tá só curtindo férias, tá tranquilão, de boa na lagoa. Ele e a Belinha de folga na Forgança. Meu Deus do céu. Faltando 20 minutos agora para as 10 da manhã. Vou passar uma mensagem especial, então, para quem tá com saudade do Marlonzão aqui do Passatempo. Uma mensagem que ele gravou, vou passar antes do padre, tá? Vou passar antes do padre, porque senão o pessoal vai me xingar, que depois eu não vou conseguir escutar e tudo mais, não é assim? Depois do padre vem os aniversariantes do dia, antes a gente já vai curtir aqui essa mensagem tão legal. Combinado? Vamos com Aviões do Forró agora, ó. 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

0: campeões do forró. Fiquei sabendo. Faltando 15 para as 10.
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0: programa aqui, ele vai de 0 a 100 muito rápido, né? Que é isso? Ele acelera de uma hora pra outra. Que é isso? Só um passatempo mesmo, né?
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0: Tamo junto e misturado, mas nunca embolado. Tô preparando a mensagem aqui, peraí. Som de dois meios. É o Jackson Rodrigues e o Gustavo Henrique, né?

0: aqui uma palhinha de Dois Meios Segredos. Daqui a pouquinho a gente curte mais, inclusive esse projeto que marcou, né? Foi um projeto muito legal, a união de dois grandes artistas, né? O Jackson Rodrigues com toda a sua versatilidade e o Gustavo Henrique com todo o seu talento, né? Ficou muito legal. Agora, ó, eu disse mais cedo o seguinte, eu falei, gente, acho que o pessoal também fica com saudade, né? Se até eu fico com saudade, né? Não é verdade? Do Marlonzão aqui no Passatempo, e ele com certeza está acompanhando a gente. Eu me recordei de umas mensagens tão legais aqui que ele gravou, né? Que ele deixou aqui pra gente. E essa mensagem aqui, ó, a gente vai curtir agora, tá bom? Antes do padre Reginaldo Manzotti, tá? Então, se você também, assim como eu aqui, como todos nós, sentimos essa falta aqui no programa, né? A gente vai curtir essa mensagem aqui agora, na Matelha FM, exclusivo, viu?
1: Mentes grandes discutem ideias. Mentes medianas discutem eventos e fatos. Mentes pequenas discutem pessoas. Não podemos crer na total transparência das pessoas. É preciso aceitar que os outros têm segredos, regiões de solidão. A maior prova de amor é colocar-se à distância e não querer forçar a entrada. Deus dá alimento a todos os pássaros, mas não o joga no ninho. Deus ajuda, mas espera que você faça, no mínimo, sua parte. Aquele que perde dinheiro perde muito. Aquele que perde amigos perde muito mais. Aquele que perde a fé perde tudo. Pessoas jovens e belas são obras da natureza. Pessoas idosas e belas são obras de arte. E ambas, obras de Deus. Aprenda com os erros alheios, você não conseguirá viver tempo suficiente para cometê-los todos sozinho. A língua pesa praticamente nada, mas poucas pessoas conseguem segurá-la. Amigos, eu e você, você trouxe outro amigo, já formamos um time. Esse time não tem começo nem fim. O diferencial da vida é viver com amor e buscar diariamente o verdadeiro sentido de viver. Ser feliz e estar com Deus. Não espere um sorriso para ser gentil. Não espere ser amado para amar. Não espere ficar sozinho para reconhecer o valor de um amigo. Não espere ficar de luto para reconhecer quem hoje é importante em sua vida. Não espere o melhor emprego para começar a trabalhar. Não espere a queda para lembrar do conselho. Não espere. Não espere a enfermidade para reconhecer quão frágil é a vida. Não espere encontrar a pessoa perfeita para então se apaixonar. Não espere a mágoa para pedir perdão. Não espere a separação para buscar a reconciliação. Não espere a dor para acreditar na oração. Não espere elogios para acreditar em si mesmo. Não espere. Não espere ter tempo para servir. Não espere que o outro tome a iniciativa se foi você o culpado. Não espere ouvir eu te amo para dizer eu também. Não espere ter dinheiro aos montes para então contribuir. Não espere o dia de sua morte sem antes amar a vida. Então, o que você está esperando?
0: Respira fundo aí, viu? O que você está esperando, hein? Hã? O que é que você está esperando? Linda mensagem, né? E você pode ouvi-la de diversas maneiras, né? Ouvir com o coração, ouvir somente com os ouvidos, né? É assim? E a gente ouve com o coração. Aqui na Matelle, toda a nossa audiência tem isso, né? A gente ouve com o coração, que é a nossa lenda viva da comunicação, né? Que mensagem maravilhosa, né? Pessoal aqui no WhatsApp, já tô dando uma olhada aqui, ó, rápida. O pessoal já tá falando, nossa, quero esse áudio, manda esse áudio. Manda esse áudio pra gente. A gente quer mais. Roda mais, tem mais mensagens como essa. Muito linda essa mensagem, tá aqui, ó. Maria Braga falando, pessoal lá em Azurita. A Fabino Mangabeiras mandando aqui também. Maria Lúcia falando, lindíssima mensagem, que isso. A gente aqui, ó, o Harley lá da Coach Master, falou aqui, ó. Bom dia, MK. Quero essa mensagem, hein? Quero essa mensagem aí em áudio, por favor. Top demais. A Paulo Aquino também. Toda a galera aqui chegando e mandando, ó. A Tânia. A Tânia lá em Esmeraldas, ó. Nos acompanhando, mandou aqui. Bom dia. Que lindeza de mensagem, viu? Obrigada. Que bom, gente. É isso aí. Nosso mestre, né? Nossa lenda viva da comunicação. Tem que fazer mais, inclusive, viu, pai? Tem que fazer mais, viu? O paizão tem que fazer novas mensagens aí e fazer uma... Teve um ano que ele fez um... Isso já tem alguns bons anos, viu, gente? Ele fez um CD, olha só, com essas mensagens. E acho que foi no fim do ano, se não me engano, né, pai? E ele presenteou, né, várias pessoas com esse CD e tal. Hoje em dia a gente tem mais maneiras, né, de colocar isso aí ao conhecimento e ao acesso de todos. Por enquanto você ouve aqui na Matéria FM, quem sabe, né? Quem sabe? Eu já consegui colocar a Sofia no ar na Matéria FM, meu amigo. Pra eu criar um canal no YouTube, pro Marlonzão, né? Ah, da agora pra frente ficou mais fácil. Essas mensagens, e tem várias mensagens como essas. Vou te contar. A Fabi falou aqui, ô Marlon, caiu um cisco no olho aqui, viu? Caiu um cisquinho. Tá bom pra lubrificar as vistas, né? E o coração também. Bom dia! Bom dia, bom dia!
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0: Louvado seja nosso Senhor Jesus Cristo, para sempre seja louvado. É quinta eucarística e juntos já começamos a dizer e rezar e clamar. Graças e louvores se deem a todo momento ao Santíssimo e Diviníssimo Sacramento. Quinta Eucarística, e hoje nós estamos em plena novena do preciosíssimo sangue de Jesus. Quarto dia, não quebre esta novena, leve até o fim e vamos juntos pedir, Senhor, das tuas santas chagas, dolorosas e gloriosas, faça recair sobre nós uma gota do seu preciosíssimo sangue. Quinta Eucarística, Jesus, presença real, corpo, sangue, alma, divindade de nosso Senhor Jesus Cristo. Quero saudar a todos, a partir da Rádio Evangelizar, de onde tudo começa, as rádios irmãs, cujos nomes cito neste momento.
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0: Saúdo a você pela TV Evangelizar, sinal digital em todo o país. Em várias cidades, canal aberto. Pelo YouTube, Padre Manzotti Oficial. Pelo aplicativo da Associação Evangelizar é Preciso. E todas as plataformas digitais. Vamos juntos, queridos filhos e filhas, mergulhar na Trindade Santa. E nós começamos, em nome do Pai, do Filho e do Espírito Santo. Amém. Diz o Evangelho: naquele tempo, os discípulos aproximaram-se de Jesus e perguntaram: por que tu falas ao povo em parábolas? Jesus respondeu: porque a vós foi dado conhecimento dos mistérios do reino, mas a eles não é dado. Pois há pessoas que têm, que será dado ainda mais e terá em abundância. Mas há pessoas que não têm, será tirado até o pouco que tem. É por isso que lhes falo em parábolas, porque olhando eles não veem, ouvindo eles não escutam, nem compreendem. Deste modo, se cumpre nele a profecia de Isaías: havereis de ouvir sem nada entender, havereis de olhar sem nada ver, porque o coração deste povo se tornou insensível. O coração deste povo se tornou insensível. Eles ouviam com má vontade e fechavam seus olhos, para não ver com os olhos, nem ouvir com os ouvidos, nem compreender com o coração, de modo que se converte e eu os cure. Felizes sois vós, porque vossos olhos veem, vossos ouvidos ouvem. Em verdade, eu vos digo, muitos profetas e justos desejaram ver o que vedes e não ouviram, não viram. Desejaram ouvir o que ouvis e não ouviram. Senhor, tua palavra é forte, questionadora, um povo de coração insensível. Somos este povo, Senhor. Um coração indiferente, distante. Então pedimos hoje, nesta quinta eucarística, dai-nos um coração crédulo, dai-nos um coração sensível aos apelos do Espírito Santo. Senhor, ainda no Evangelho, falas com autoridade. Eles não queriam ouvir, para não compreender a vontade de Deus. Senhor, dai-nos compreensão da tua vontade. Diz que eles fechavam os olhos e nós também o fechamos, para não enxergar. Dai-nos a graça de enxergar o teu reino presente no meio de nós. Eles fechavam os ouvidos para não ouvir, para não compreender com o coração. E assim, Senhor, era impossível se converter e ser curado. Hoje, nesta quinta eucarística, pedimos a graça de sermos convertidos e curados. Repita isso comigo: Jesus, a graça de sermos convertidos e curados. E portanto, troque o nosso coração, dai-nos um coração sensível, dai-nos um coração aberto aos apelos de Deus. Abra nossos ouvidos, Senhor, Efatá. Abra nossos ouvidos, abra nossos olhos, para que possamos acolher no coração Tua palavra, convertermos e sermos curados. Hoje, Quinta Eucarística, qual a intenção que você coloca na presença de Jesus? Coloque: meu Deus, eu creio, adoro, espero e vos amo, e por isso coloco esta causa, este pedido, faço este clamor. Senhor Deus, de misericórdia e de bondade, tende compaixão de nós, e de modo especial por aqueles que estão desempregados, por aqueles que estão nos cárceres, que são hoje presos numa penitenciária, mas também a prisão por alguma forma de sedução, presos em filosofias, ideologias, raivas, bipolaridade, polarização. Senhor Deus, nós te pedimos e clamamos nesta Quinta Eucarística, coloque uma intenção. Tem alguém que está grávida na sua família? Reze por esta pessoa. Tem alguém que deseja o dom da gravidez? Peça. Alguém que está fazendo uma quimioterapia, radioterapia? Diga: Jesus, eu creio, adoro, espero e amo-vos, e peço nesta intenção. Peço, Senhor, por esta pessoa que passou uma noite perturbada por várias razões, que está com o coração inquieto. Nós te pedimos e clamamos, Senhor, por esses relacionamentos que estão desgastados devido à mentira, o pai da mentira, o diabo que entrou dentro da casa e levou a desconfiança, que levou a dúvida. Nós te pedimos, Jesus Eucarístico, por aqueles que não têm mais fé, por aqueles que estão incrédulos no Teu poder e na Tua bondade, crermos para sermos convertidos e curados. Esta é a frase de hoje: conversão e cura. É o Evangelho de hoje. Nós só começamos e eu volto já. Volte comigo, não quebre esta novena. Volte comigo.
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0: Amados filhos e filhas, Deus quer nos converter e nos curar. Quem poderá resistir se o sangue de Jesus está sendo derramado sobre nós? Nós estamos nesta novena. Portanto, o que você está pedindo a Deus? O que você está clamando ao Senhor? Incessantemente, coloque diante do Senhor com confiança sua intenção, seu pedido, seu clamor. Confie no poder do Senhor. Acredite, principalmente nesta quinta eucarística. Senhor, eu te peço pelo teu preciosíssimo sangue. Eu te peço, Senhor, quem poderá resistir? Se o teu poderosíssimo sangue está sendo derramado sobre nós, escute esse testemunho.
1: Me chamo Luzia, sou da cidade de Souza, na Paraíba, e hoje venho agradecer ao Senhor pela visita que recebi ontem através do manto de Jesus das Santas Chagas. Chegou ontem para mim o manto de Jesus das Santas Chagas, aonde eu e minha família fomos visitadas por Jesus.
0: Que maravilha!
1: Então, venho louvar e bendizer a Deus, a Jesus das Santas Chagas, por tudo que Ele tem feito e faz todos os dias na minha vida e na minha família. E agradecer ao Senhor por essa obra linda. E rezo todos os dias pelo Senhor. Deus abençoe.
0: Meu grande abraço. E quero dizer, quem foi que falou ali? A Luísa Souza da Paraíba, lá diocese de Casageiras, Luzia. E ela se refere ao manto, a uma flâmula, lembrando o manto de nosso Senhor Jesus Cristo, o Senhor Jesus das Santas Chagas Dolorosas e Gloriosas, que é um mimo deste ano, que estamos enviando a todos que estão colaborando na campanha extra de Jesus das Santas Chagas. 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Josilene, que a paz de Jesus esteja com você.
2: Amém, Padre. Benção, Padre.
0: Deus abençoe. Você fala de onde, Josilene?
2: Aracaju, Sergipe.
0: Meu abraço, Aracaju. Como é que você me acompanha ali?
2: Eu acompanho aqui pela Rádio Cultura e no momento eu ouço pelo YouTube, que eu estou no trabalho.
0: Tá certo. Meu abraço à Rádio Cultura e também a quem acompanha pelo YouTube, Padre Manzotti. Diga lá, filha.
2: Então, Padre, eu estou ligando para o senhor para pedir um aconselhamento sobre o meu filho.
0: Por favor, vamos lá, que o Divino Espírito Santo nos ilumine.
2: Amém. Então, Padre, é porque assim, ele é um menino ótimo, ele cursa a faculdade. Está estagiando dentro da faculdade que ele está fazendo, que é a Educação Física. E assim, ele já foi para a igreja, ele já se afastou. Ultimamente a gente está indo para a igreja, ele está ficando do lado de fora.
0: Certo.
2: Aí a convivência dentro de casa com ele cada dia fica mais difícil, porque assim, ele é muito calado, ele não dialoga com a gente, nem comigo, nem com o pai, de forma nenhuma. Tá. Ele só diz assim, ele só olha para a gente um pouco quando a gente está, tipo assim, eu recebi dinheiro, ou senão ele manda mensagem para pedir as coisas. Mas ele não é aquele menino prestativo, ele não está dando valor à faculdade, eu e o pai estamos trabalhando para poder pagar uma faculdade para ele. Eu sou doméstica. E assim, entendo. O senhor sabe que é um
0: muito
2: trabalho
0: esforço, muito... né? Com muito esforço.
2: Isso. E ele não dá valor, padre. E assim, ele era menino de igreja, a gente casou, eu e o pai casamos na igreja. E assim, ele foi o nosso porta-aliança, ele sempre conviveu na igreja, a gente faz parte de pastoral na igreja da nossa paróquia. Ele já participou com a gente também, quando a gente era da outra paróquia no acolhimento.
0: Sim.
2: E assim, e de repente ele se afastou, e a gente tentou conversar com ele, mas só que o afastamento dele também veio de uma pessoa de dentro da igreja, que é do canto, que ele estava até sendo encaminhado para poder fazer a crisma. Aí essa pessoa, eu digo que assim, eu não sei com quem, por quem foi que ela foi induzida a dizer isso na frente dele. Mas se ele não quiser fazer, não fosse não. E a gente nunca forçou ele a nada, ele estava indo de livre e espontânea vontade.
0: Entendi.
2: E depois disso, padre, é tudo para trás, tudo para trás, tudo para trás. E eu fico aflita, porque eu vi meu filho dentro da igreja, hoje meu filho é afastado, meu filho não vai assistir a missa mais com a gente. Eu consegui que ele fosse em 3 quintas eucarísticas, que ele trabalha perto da igreja, e eu e o pai tomamos a iniciativa de ir para a igreja, e ele foi 3 quintas eucarísticas com a gente. E depois disso ele está ficando fora da igreja, ele não está entrando mais.
0: Entendi. Quantos anos ele tem hoje?
2: 20.
0: 20. Filha, veja, eu entendo a sua, você usou, estou aflita, e eu compreendo a sua aflição. Só que, infelizmente, a palavra que foi dita pela pessoa foi mal interpretada por ele, ou foi a oportunidade que ele teve de se rebelar. Mas, Josilene, você tem que acalmar teu coração. Repito, acalme teu coração. A semente, quando é plantada, ela fica. Pode vir o inverno, pode chegar a seca, mas depois floresce de novo. O seu filho continue a convidar, mas nunca brigar para ir para a igreja. Sempre convidar. Mesmo que ele fique fora, mesmo que ele esteja, mas ele está ali naquela fase de uma certa autoafirmação. Então, o exemplo de vocês é o que mais vai calar fundamente na vida dele. A participação nas quintas eucarísticas, na missa dominical e sempre dentro de casa, um ambiente tranquilo. Você vai falar, mas ele não valoriza, você falou, eu trabalho empregada doméstica para sustentar a faculdade dele. Não jogue isso na cara, mas ao mesmo tempo, faça de alguma forma num diálogo ele perceber o quanto esforço está sendo feito pelo trabalho. Não é hora de deixar azedar a marmita. Desculpa usar um termo muito de caboclo. Não é hora de criar controvérsias, brigas dentro de casa. Mas aos poucos, fazer ele perceber. Por exemplo, ele recebe um dinheiro, não recebe?
2: Ele recebe.
0: Trabalha. Então,
2: ele está estagiando, né?
0: Não dê tudo. Faça ele sentir. Não dê tudo de mão beijada. Não é tudo que ele pede que você tem que dar. Quando ele pede, você fazer refletir. Olha, está difícil. Olha, tem a faculdade. Olha, pensa nas mensalidades. Então, sem brigar, levá-lo à reflexão. Porque, de um lado, você não quer perdê-lo e acaba fazendo, tira da boca, e eu acredito nisso, que você tira dos teus gostos, às vezes, para poder suprir as necessidades dele. Às vezes diz um não, olha, no momento nós não estamos podendo. Isso vai fazê-lo acordar. Mas sempre com o diálogo. E olha, Josilene, você é uma mulher de fé. Você vai vencer na vitória, na oração.
2: Amém.
0: Na oração. Tá certo?
2: E assim, padre, e a gente morava em um bairro, depois que a gente mudou, ele tinha 10 anos. E depois que a gente mudou, a gente morava na Zona Sul e depois foi pra Zona Norte. Aí lá na Zona Norte é a nossa casa própria. E assim, lá não é um lugar que a gente queria, é um lugar que a gente nunca viu na vida, pessoas que a gente nunca viu na vida. E depois que realmente a gente foi pra lá, como diz o senhor, azedou tudo.
0: Então, mas, filha, é a casa própria. Pode não ser um paraíso, pode ser mais simples, mas exatamente, não tem nada a ver com a casa. Toda mudança leva a certas reações. Que Deus abençoe, filha, que Deus a proteja. Eu volto já.
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0: que está sendo feito. E ela trabalha duro, o marido trabalha duro, os pais trabalham duro para sustentar a faculdade. Daí que é importante, às vezes, nunca criar briga, atritos a ponto de magoar. Mas não dar tudo de mão beijada. Às vezes, mas não é sempre, não é jogar na cara. É às vezes dizer, ó, nós não podemos dar este passo. Nós não podemos fazer isso. É fazer a pessoa valorizar aquilo que recebe. No que se refere à igreja, filha, o vosso testemunho vai calar mais alto. Você mesmo disse, nós fomos às quintas eucarísticas e convidamos, ele ficou na porta. Está ótimo. Está na porta. É uma questão de tempo, filha, paciência. Você disse que mudou a casa e aí as coisas azedaram. Primeiro, não jogue, a culpa não é a casa. Toda mudança de local, de casa, tem reações. Mas se você está preocupada e é de muita valia, eu diria, você pode ligar na paróquia e pedir que o padre vá benzer a casa. Talvez, já digo, que o padre não consiga abençoar todas as casas. Daí que existem os ministros da bênção. Isso é litúrgico. Isso é da nossa igreja. Existe a bênção feita por ministros. Eu tenho, sei, pelo santuário. Nós temos os ministros da bênção. Em última instância, quando chegar, hoje é dia 23, dia, a primeira sexta-feira do mês de agosto, fique atenta que eu benzo a água, o sal, e você vai aspergir na sua casa nova. Mas tire isso da cabeça. Mas se ajuda, que o faça. Filhos amados, Aracaju, meu abraço, ela acompanha pelo YouTube, minha saudação à Rádio Cultura FM, minha saudação ao Padre Marcelo Conceição, Dom Josafá Menezes da Silva, da Arquidiocese de Aracaju. Sobre a leitura orante, escute o que as pessoas têm dito, por favor.
1: Aqui é Maria Prata e Cacheta.
0: Opa.
1: Hoje, dia 20 de julho,
0: estando essa semana,
1: a leitura de Coríntios, capítulo 12, que fala da palavra sobre os dons do Espírito Santo.
0: Os carismas.
1: Há diversos dons,
0: Isso. Mas
1: um só Espírito.
0: Isso.
1: Os mistérios são diversos, mas um só Espírito
0: Isso mesmo.
1: É o Senhor. Tenho muita fé no Espírito Santo.
0: Eu também.
1: E todos os dias peço ajuda, fé e sabedoria para resolver as coisas certas, do jeito certo, na hora certa.
0: Isso, filha.
1: Sou associada e coordenadora da Capelinha
0: Amém.
1: Da Santa Chaga. Sou de Guimarães, Minas Gerais. Meu grupo tem 25
0: que
1: pessoas.
0: Lindo.
1: Um carinhoso abraço. Padre, reze por nós.
0: Um carinhoso abraço para a senhora também, Dona Maria Paraci. Toca a corneta, sacristão. Por quê? Porque ela é mensageira da Capelinha de Jesus das Santas Chagas. E pergunto, que tal você se tornar um mensageiro da Capelinha hoje? Ligue agora, 0800 410 6060. Lembrando, Maria Aparecia, ela contou, sou muito devoto ao Espírito Santo, e olha que oração bonita que eu também faço. Dai-me, Senhor, a palavra certa, na hora certa, no momento certo. Isso vale para você, lá Josilene, que colocou a realidade com o filho. E também, ela é mensageira da Capelinha, meu abraço às 25 famílias que recebem as Capelinhas, e obrigado por ser associada. E eu digo para você, quanto tempo você me escuta pelo rádio? Não poderia se tornar um associado hoje? Gente, não tem quantia, não é valor estabelecido. Pensa com carinho, gente. Nós temos tantas necessidades. Eu estou aqui 22 anos, das 10 às 11. Você é prova disso. Lhe custa ajudar um pouco? Torne-se um associado. Meu abraço a Guimarães, Minas Gerais, Rádio Única FM, Francisco, que é o diretor, Dom Cláudio Nones Tuns, de Patos de Minas, Bíblia Aberta, Cartilha de Oração. E hoje, 1 Coríntios, capítulo 12, versículo 12 seguintes. Eu quero dizer que

0: Terminei os dons e carismas. Se alguém quiser acompanhar, fala agora na Palavra de Deus. Vá no YouTube Padre Manzotti, está lá, Dons e Carismas, que é praticamente o início do capítulo 12. Vários dias, escute, aprenda, estude. E agora sigamos. Cristo é como um corpo. Então, a primeira explicação de Paulo é sobre os dons e carismas. A segunda parte do capítulo 12, ele faz uma analogia a partir do corpo humano. E ele diz: Cristo é como um corpo, o qual tem muitas partes. E todas as partes, sendo muitas, formam um só corpo. Assim também, todos nós, judeus ou não judeus, escravos ou livres, fomos batizados pelo mesmo Espírito para formar um só corpo. E a todos nós foi dado beber do mesmo Espírito. Pois o corpo, e isso você sabe disso, o corpo não é feito de uma só parte. E atenção, atenção, agora vem um texto maravilhoso. Escuta bem. O corpo é feito de mãos, cabeça, orelha, pés. É ou não é? O corpo tem vários membros. Olha o que Paulo vai analisar. Se o pé disser, escute bem, já não sou a mão, não sou do corpo, nem por isso deixa de ser do corpo. Se o ouvido disser, já não sou o olho, não sou do corpo, nem por isso deixa ser do corpo. Você vai falar, que absurdo, padre, o que Paulo está falando. Não, não é absurdo, não. Se o corpo todo fosse olho, como poderíamos ouvir? Se o corpo todo fosse ouvido, como poderíamos cheirar? Assim, Deus colocou cada parte diferente no corpo conforme Ele quis. Se o corpo todo fosse uma parte só, não existiria corpo. De fato, existem muitas partes, mas um só corpo. Aqui está a riqueza da igreja. Aqui está a riqueza da comunidade. Cada um tem a sua missão. E ninguém é mais importante do que ninguém. Gente, se a gente perde um dedo do pé, a gente anda igual pato. Tanto que no Antigo Testamento, vou explicar para vocês, uma das punições dos derrotados era cortar o dedão do pé. Porque sem o dedão do pé, a pessoa não corre. Ela anda igual pato. Sabia disso? Era uma das punições dos povos vencidos. Assim eu pergunto, você faz parte da comunidade? E todos nós somos importantes, todos. Não há mais nem menos, mais importante, mais valioso, mais poderoso. Todos somos parte de um corpo e todos somos importantes e igual dignidade diante de Deus. Gente, isso muda tudo. Daquele que está na acolhida, daquele que faz leitura, daquele que serve lá na mesa da caridade, daquele que é padre e diácono. Somos iguais em dignidade diante de Deus e todos importantes, porque um corpo é feito de muitos membros. Voltamos já. Volte comigo.
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0: Queridos filhos e filhas, então reze comigo a partir da palavra de Deus. Senhor, pelo batismo eu faço parte deste corpo místico de Cristo, e eu me coloco a serviço. Repita isso, é tão importante isto. Senhor, eu faço parte deste corpo místico, onde sois a cabeça, esse corpo místico da igreja, povo de Deus. E Senhor, eu me coloco ao seu serviço. Estou aqui. Senhor, fala. O teu servo escuta. Fazendo um eco do evangelho de hoje, mostre que eu enxergarei. Fale que eu te escutarei. Senhor, eu me ponho a seu serviço. Eis-me aqui, Senhor. Não importa o que ireis me pedir. Não importa. Eu não quero serviços que sejam vistos pelos homens. Seja o que for, eu farei. Eu não quero ir para a igreja para ser visto, mas para servir. Dai-me, Senhor, essa disposição, humildade, e capacita-me, Senhor. Amém. Esta foi a leitura orante de hoje, mas eu quero voltar. Não sei porquê, mas meu coração pede. Quem poderá resistir? Se o sangue de Jesus está sendo derramado, eu quero partilhar com você. Ontem, uma pessoa me disse assim: padre, a minha causa não tem jeito. A minha causa não tem jeito. Eu sei, a novena virá depois. Mas que bom, sacristão, veio com a música. A pessoa me disse assim: padre, eu estou desanimado, eu já não consigo mais rezar. Eu estava para celebrar a missa. E eu rezei a missa naquela intenção, dizendo: Senhor, dá um sinal na vida dessa pessoa. Ainda hoje, até meia-noite. Eu fui ousado no pedido e rezei a missa naquela intenção. Gente, eu estou testemunhando. Era 1h45, eu rezo missa ao meio-dia. 1h45, recebi a mensagem: Padre do céu, aconteceu um milagre. Aquilo que estava enrolado, embrulhado, sem saída, Deus deu um sinal e as portas se abriram. Por que eu estou lhe contando isso? Porque talvez você esteja como esta pessoa. Talvez não terá oportunidade de falar para mim. Mas não precisa falar para mim, fala para Jesus. Jesus, eu estou enliado, Jesus. Jesus, eu estou num beco sem saída, Jesus. Jesus, eu preciso de um sinal, me ajuda, Senhor. O Senhor ajuda. Por isso eu acredito demais. Acredito demais no poder da oração. Eu abri meu coração hoje contando este fato para te edificar na fé. Maria, que a paz de Jesus esteja com você, Maria.
1: Bênçãos, padre.
0: Deus abençoe. Você fala de onde?
1: Padre, eu moro em Itatiba, São Paulo, perto de Campinas.
0: Perto de Campinas. Como é que você me acompanha ali em Itatiba, perto de Campinas, estado de São Paulo?
1: Ô, padre, faz um mês só que eu tô morando ali. Eu morava no interior de Minas, lá divisa de Espírito Santo.
0: Certo.
1: Eu sempre acompanhei o senhor pela Alexa. Aqui, eu arrumo um jeitinho e ouço o senhor pelo rádio, pela Alexa, pro YouTube.
0: Entendi. Tá bom, sabe? Filha, louvado seja Deus. Tá aí a na internet, tá firme no YouTube, padre Manzotti. Vai lá, minha querida.
1: Ô, padre, eu quero dar um testemunho da minha filha.
0: Conte.
1: A, há 2 anos atrás, a minha filha foi numa consulta, assim, de rotina, para trocar o óculos, a lente. Chegou lá, padre, e do nada, ela estava com a retina toda descolada.
0: Misericórdia.
1: E ela, assim, estuda, faz medicina, e ela estava no período de prova, padre. Nós viemos, o médico falou assim, ó, eu quero que você pegue, ela chama Mariana. Quero que pegue a Mariana, leva lá agora para Belo Horizonte, porque na época eu morava no interior de Minas, e sim, ela estuda no interior de Minas também. Sim. Aí, padre, nós pegamos o carro, padre, sem saber, meu marido, nós muito nervoso, viemos para BH. Fez a primeira cirurgia, eu não vou ficar entrando muito em detalhe não, porque é longo o caso. É, fez a primeira cirurgia, fez a segunda, a terceira, fazia cirurgia e a retina descolava, fazia e descolava. E eu um dia chorando, na quarta cirurgia, chorando, aí eu pedi para Santa Luzia. Aí o médico chegou e falou para mim assim, ó, eu vou mexer só hoje no olho, só hoje a última cirurgia. Se não der certo, mãe, eu não coloco a mão mais.
0: Entendi.
1: Aí, doutor, eu ajoelhei, pedi. A retina descolou. Aí, mas a Mariana, chegamos em casa, ajoelhamos, rezamos um terço para Nossa Senhora das Graças e Santa Luzia.
0: Sim.
1: E aí a Mariana falou assim, mãe, eu conheço um oftalmologista aqui no meu Instagram. A Mariana, ele conversou com a Mariana e falou assim, Mariana, você vai no médico, no doutor Márcio, em Belo Horizonte, que ele é o melhor em retina. Padre, nós vamos lá. Aí o médico nem cobrou a consulta da minha filha. Padre, ele falou assim, ó, Mariana, eu daqui uma semana eu vou te operar. Padre, na hora que ele saiu da cirurgia, ele só colocou a mão no meu ombro e falou assim, mãe, não foi eu que operei a sua filha, foi Deus.
0: Oh, Deus.
1: Foi Santa Luzia, foi Nossa Senhora das Graças. A minha filha, padre, não recuperou toda a visão, mas ela recuperou quase 40%. A
0: louvado
1: estética
0: seja
1: do olho
0: Deus.
1: Dela.
0: Louvado
1: padre,
0: seja Deus.
1: Padre, eu assim, eu acompanho o senhor tudo, padre, eu rezo. E esse foi um milagre que eu recebi.
0: Com certeza.
1: Agora, padre, eu tô em viagem, padre. Eu tô aqui em Uberaba, tô indo para Brasília. Aí é um outro caso, vou falar rapidinho pro senhor.
0: A senhora tá dentro do carro?
1: Tô dentro do carro, nós paramos aqui em Uberaba.
0: Meu Deus do céu, vai lá, olha aí a tecnologia, louvado seja Deus, diga lá.
1: Aí, padre, ó, tá eu, meu marido, a minha mãe e a minha irmã.
0: E que Deus abençoe a viagem, São Cristóvão abençoe.
1: Amém. Padre, eu quero pedir ao senhor para rezar pra minha irmã tem 50 anos. Teve um transtorno, do nada, padre, do nada, começou a ter pensamento ruim, não podia ver corda, não podia ver faca.
0: Senhor.
1: Nós buscamos ela, agora nós estamos retornando com ela para Brasília.
0: Como é que é o nome dela?
1: É Dalva Maria.
0: Levarei na missa hoje, eu celebro às 17h30, levarei na intenção, tá bom, Maria?
1: Ô padre, deixa eu pedir uma coisa pro senhor. Daqui uns 15 dias eu vou ligar, quero receber uma capelinha da Santa Chagas, quero ser mensageira.
0: Amém! Toca a corneta, sacristão! Maria, Deus abençoe, uma boa viagem. Fala, filha.
1: Eu queria ganhar um presente do senhor, eu faço aniversário agora dia 31 de julho.
0: Ah, diga.
1: Eu queria um terço do senhor.
0: Mas com o maior prazer, minha santa. Só que você tem que ficar na linha. Fala pro teu marido não andar com o carro que vai cair a ligação. E eu preciso do seu endereço para mandar o terço. E aí a senhora torne-se uma mensageira da capelinha. Fique na linha, eu volto já, gente. Volta comigo na novena.
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5: 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Você está com o padre Reginaldo Manzotti no Experiência de Deus e daqui a pouco tem Crescendo na Fé, a palavra que evangeliza. 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

Eu falava com a Dona Maria e aproveito para abençoar todos os que estão em viagem. Lembrando que sábado é dia de São Cristóvão. E no programa Experiência de Deus eu vou dar a bênção dos motoristas, a bênção de São Cristóvão, no sábado aqui no Experiência de Deus. Um abraço a Itatiba, São Paulo. Ela acompanha pelo YouTube, Rádio Evangelizar. Ela está lá acompanhando, acho que mudando, cada vez que vai numa cidade, muda a rádio. Graças a Deus, nós estamos com mais de 1.653 emissoras transmitindo. Minha saudação a todos que estão em trânsito. Hoje, aniversário da Rádio Tacibe FM, em São Paulo. E quero lembrar também que nós fizemos, na terça-feira, o lançamento de uma nova catequese no YouTube Padre Manzotti, A Importância da Eucaristia. Você já viu lá? Porque às vezes você fala assim, por que é importante receber a Eucaristia? Hoje é quinta eucarística, faço questão de bater nessa tecla. Gente, você está dirigindo, você está fazendo comida, você está lavando louça, você está lavando roupa, coloca o teu celular lá e deixa o áudio, faça disso um podcast. Na verdade, são catequeses de aprofundamento. Tem lá, ó, quantas vezes preciso ler a Bíblia para entender sobre a vida? Seu coração endureceu, aprenda a amar de novo. Outra, como está a sua consciência? Por que precisa da Eucaristia toda semana? E assim por diante. Catequeses sobre a Eucaristia, vai lá, e assim outras catequeses. Amado povo de Deus, eu quero lembrar, dia 31 de julho, estarei em Araquari, Santa Catarina, às 19h30, missa e depois show de evangelização, você pode acompanhar pela TV Evangelizar, YouTube Padre Manzotti, Estados Unidos, 15h16, você já garantiu a sua presença no Retiro Nacional nos Estados Unidos, povo dos Estados Unidos, Hudson, Massachusetts, Clube Português. 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E chegou a hora da novena. Não quero me apressar, não. Por isso, quarto dia do Santíssimo Sangue de Jesus. Senhor Jesus, que derramaste teu preciosíssimo sangue em remissão dos nossos pecados, humildemente peço essa graça que tanto necessito. Qual é a graça que você tanto necessita? Qual é a graça? Lava-me, Senhor, com teu preciosíssimo sangue. Derrama o sangue de tuas chagas, mãos, pés e do teu lado aberto. Lava-me com teu sangue por inteiro, corpo, alma, espírito. Envolve com teu sangue a minha mente, o meu coração, minha vontade, os meus sentimentos. Derrama o teu preciosíssimo sangue sobre toda a minha pessoa. Senhor Jesus, que teu sangue seja minha defesa, minha fortaleza, minha guarda, e que nada do maligno possa atingir a mim e a minha família.
pelo poder do preciosíssimo sangue derramado sobre mim e sobre esta causa que apresento agora. Apresente a causa. Apresente o pedido. E reze comigo, segurando o terço das santas chagas, se você o tem. A minha defesa é o sangue de Jesus. Repita. A minha defesa é o sangue de Jesus. A minha proteção é o sangue de Jesus. A minha cura é o sangue de Jesus. A minha fortaleza é o sangue de Jesus. Diante do teu sangue, Jesus, o inimigo é repelido e foge. Todo joelho se dobra nos céus, na terra e nos infernos, porque esse sangue tem poder. O Senhor esteja convosco. Ele está no meio de nós. Abençoai, Senhor, a água, a roupa dos enfermos, as fotos de família. Abençoai os remédios. Abençoai aqueles que mais estão necessitados hoje. Lembra do que eu contei de ontem, a experiência de uma pessoa que disse: eu não tenho saída, não vejo perspectiva. E Deus deu um sinal claro. Confie no Senhor, tenha uma fé inabalável. Em nome do Pai, do Filho, do Espírito Santo. Amém. E eu me despeço com o clipe Inabalável. 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Evangelizar é preciso. Sem força.

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5: Segura, peão.

Maravilha, maravilha. Mariana Fagundes com a participação aqui, ó. Peão todo tatuado. Ainda passou por aqui Turma do Pagode, Menos é Mais, Bruno César e Luciano por um Malte. 11 horas e 10 minutos aqui no nosso Passatempo. Pode ir mandando aí o WhatsApp, daqui a pouquinho a gente vai dar mais um giro, ver o que é que tá rolando aqui no nosso Zapfone, beleza? Aqui no nosso contatinho da Matelha FM, que é o contatinho que eu vou te falar, o mais acionado de Matheus Leme e região. Pessoal, chega chegando no nosso WhatsApp mesmo, né? Pessoal, marca presença mesmo. E a gente acha muito bom.

0: hora de alusão. Deixa eu mandar um abraço pra minha amiga Marlene. É a Marlene do Recanto, que tá no Vila Maria, aí pra lá de Minas. Alô, minha sogra, um abraço. 11 horas e 14 minutos, o Vinícius Companheiro tá ligado com a gente no centro da cidade, aqui em Matheus Leme, tá ouvindo pela Alexa. Ô Alexa, ouvir a rádio de Matheus Leme.
1: Vai mandando o seu alô.
0: A Idê tá ligadinha em Divinópolis, a Tânia no Baixo Central, a Conceição também por lá no Baixo Central, um abraço pra vocês. Obrigado pela companhia sempre, minha amiga Maria Braga. Oi, Maria! Tá no 12, tá no 12, a nega do Telecena e toda a galera.
2: Alô, alô!
0: Alô, alô, alô, Rony Almeida! O Rony Almeida que tá sumido, né? O Rony só participa agora no Matelli Show. Ah, tô de olho não ser, viu? Tô de olho não ser danado. Minha amiga Eunice no Duque de Caxias, o Fabrício e toda a galera da Jadapax. Hora certinha, 11h15. Ô, pessoal, que bacana a repercussão da mensagem aqui, né? Que a gente rodou. A mensagem que o paizão gravou, vou te falar, viu? Que legal esse carinho, né? A Rose, olha só que legal a mensagem que a gente recebeu aqui. A Rose falou, bom dia, Marlon. Olha, a Matelli, como sempre, tocando fundo em nossos corações. Ô, saudades, eu fui uma dessas pessoas que ganhei o CD. Parabéns, Marlon, por nos proporcionar essa lembrança boa, né? Vou querer essa mensagem também. Toca mais aí sempre, viu? Que legal. Vamos trazer mais disso aqui, né? Nós podemos fazer uma dobradinha, ó. Paizão tá de férias, tá de folga, né? Tá só na vida mansa. Quer nada que é dureza. Tá só de boa, na lagoa. Aí eu trago as mensagens dele, porque vocês estão com saudade. Eu também gravei umas mensagenzinhas, né? Gravei, eu tenho umas gravadas que não ficaram tão boas quanto, né? Mas a gente é esforçadinho, viu? A gente, nessa vida, a gente tem que ser esforçado. Então tem umas aqui, a gente faz a dobradinha. Quando eu não tiver, né, meu pai roda as minhas mensagens aqui. Quando ele não tiver, eu rodo as mensagens dele. Só que eu tô pegando aqui agora o fio da meada. Agora eu tô colocando vocês pra trabalharem a ideia da turma aqui. Vocês separaram, né? Vocês fizeram a força, a Sofia entrou no ar. Inclusive, já ela pode voltar. E agora o Marlon tem que gravar mais mensagens como essa. O povo gosta. Vocês gostam ou não gostam? Hein? Fala pra mim, gosta ou não gosta? Aí, meu filho, é só vocês falarem. Com certeza ele grava mais. Tem que gravar mais porque ficou bom demais, viu? Ficou muito bom. Tá todo mundo pedindo aqui, ó. Quer ver mais, ó? Deixa eu ver aqui. A Conceição no Baixo Central falou, ô Marlon, Deus abençoe todos vocês aí da rádio. Quero aquela mensagem, viu? Se tiver como, você me manda aqui, manda pra mim. Obrigado. Muita gente mandando aqui, ó. A Marli Pereira falou, nó, dá até um arrepio, né, Mica? Manda pra mim, por favor, ela. Tá bom? Legal. Deixa eu ver quem mais aqui, ó. O pessoal tá falando aqui que nó adora, que é muito bom. Muita gente aqui, ó. A Fabi lá no Mangabeiras falou que caiu um cisquinho no oi dela. Ai, a Maria Braga também falou, bom dia, muito linda essa mensagem, legal, né? Inclusive é igual a hora do Ângelus, né, gente? Às 18 horas. Eu sei que tem muitos anos, né, que essa hora do Ângelus está no ar, foi gravada, mas pra mim não tem nada mais lindo do que essa oração, esse momento, né, da hora do Ângelus, às 18 horas, tá? Se você ainda não acompanhou, é lindo demais, é lindo demais. Toda vez que eu ouço, posso estar fazendo o que for, posso estar na estrada, posso estar pensando o que for, que eu paro para prestar atenção realmente nessa mensagem, que vou te contar uma coisa. Que felicidade incrível o paizão teve quando ele gravou essa mensagem aqui da hora do Ângelus, viu? Uma oração, né? Maravilhoso. Às 18 horas, hein? Se você por acaso... Tem muitos anos, viu? Muitos anos que a gente não pode tirar. É uma coisa maravilhosa mesmo. Se você não acompanhou, te convido a escutar aí às 18 horas, a hora do Anjo, com o ouvidinho mais atento, assim, que é muito bacana.
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0: Olha, atenção, gente, a Câmara Municipal de Matheus Leme convida toda a população do município para participar das audiências públicas que irão tratar projeto de lei complementar número 02/2026, que altera a redação da lei número 2410, de 3 de setembro de 2008, que estabelece normas para aprovação e execução de parcelamento do solo urbano do município de Matheus Leme e revoga a Lei Municipal número 2074, de 25 de maio de 2021, e da Lei Complementar número 25, de 27 de outubro de 2006. Institui o Plano Diretor Participativo do município de Matheus Leme para atualizar a expansão urbana do município e instituir o anexo 2A, criar e disciplinar zonas especiais de interesse econômico e de regularização, a realizarem no prédio da Câmara Municipal nos dias 23, hoje, às 5 da tarde, e também no dia 28 de julho, 5 da tarde, tá bom? Sua presença é muito importante, inclusive nas redes sociais está tendo aí alguma repercussão muito forte em torno desses temas, né? E a gente traz aqui a informação dessa audiência que vai acontecer. Então, a Matheus sempre trazendo as informações, principalmente essa primeira alteração aí, que se trata dessa lei 2410, né, trazendo aí a alteração, onde estabelece normas para aprovação e execução de parcelamento do solo urbano do município. Então é a questão de lotes, né? Tamanhos, né? 100 metros. Vai poder comercializar isso no nosso município? Não vai. Vai ficar bom? Vai ficar ruim? Como que isso vai impactar? Então é algo realmente muito grande. E o padrão da construção do município, como que isso impacta o município? O fluxo de pessoas, por exemplo, numa rua, num bairro, como que vai atrair? Tem estrutura para isso? O que vai ser criado? Ou vai só lotear e não vai ter estrutura? Enfim, são vários pontos aí, eu tô só clareando, porque o linguajar normalmente é muito difícil, né, gente? Quando a gente fala aí das leis, das coisas, e a gente tá sempre aqui na matéria buscando as informações para trazer o entendimento de todos. Tem hora que a gente vê uma numeraiada danada que fica complicado, né? Mas então anota aí na agenda, se você se interessa, é muito importante. Hoje, 5 da tarde, já tem audiência, e no dia 28 de julho também. Dia 28, que será a próxima terça-feira. Bacana? Informação dada a um comunicado da Câmara Municipal de Matheus Leme.
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0: por aqui, Felipe Rodrigo ignora. 11h34 agora. Ô, gente, a Dinha tá ligada comigo.
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0: Lá no Consenza. Tá lá no Consenza, tá ligada. Ô, Dinha, um abraço carinhoso. A Dinha falou que se eu não tocasse a música dela, ela ia vir cá e quebrar tudo. Ê, Dinha! Tá braba, hein? Um abraço carinhoso pra você, viu, Dinha?

Dinha, Dinha se emociona, né, Dinha? Literalmente lembra no dia que saiu de casa, né, Dinha? Lembra da mãezona. 11 horas e 37 minutos na Matelha FM.

Bruno e Marrone, o fantasma da saudade no nosso passatempo. Um abraço pra você que se liga na gente. Daqui a pouquinho o nosso quadro campeão de audiências, os aniversariantes do dia. E a gente continua, né, a todo vapor, atendendo a participação do ouvinte. A Iracilda tá ligada com a gente no Bairro Planalto. Ô Iracilda, um abraço carinhoso, viu? Obrigado pela sua audiência, sua participação rotineira. Isso é muito importante pra gente. E olha ele aí, ó. Panda, e o embaixador fala comigo, bebê.

0: Muito bem, tá aí Panda e Gustavo Lima, Calcinha de Renda. Participação do ouvinte aí, Iracilda, ligada com a gente, curtindo a programação no bairro Planalto. Obrigado, viu, Iracilda, pelo carinho da audiência. E eu tô chique demais, gente. Eu tô aqui numa mitideza lascada, viu? Tô recebendo meu amigo Diego aqui no estúdio da rádio. E o Diego me trouxe aqui, rapaz. Olha como é que a gente não tá, né? Trouxe aqui um convite, mas não é qualquer convite não, viu? Uma caixa, meu amiguinho. Na hora que você vê a caixa, você já fica meio... Você fala que é isso, aí. Que loucura! Tô prestigiado mesmo! 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Combinado? 11 horas e 44 minutos. 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

0: Campeão de audiências, os aniversariantes do dia, hoje de uma maneira muito especial, abraçando quem tá completando mais uma primavera, né? Hoje a Nega mandou aqui um recadinho, falou: ô MK, manda aí um abraço muito especial pra minha bisneta. Só que acho que a Nega não mandou o nome da bisneta, não, Nega. Manda pra nós, Nega. Deixa eu ver aqui, ó. Vamos ver. Deixa eu ver aqui o que, que a Nega falou, que a gente vai mandar esse abraço junto aqui, viu, Nega?
1: Ô, Marlon, bom dia mais uma vez. Tem Opa. Mais um aniversariante que vai estar fazendo. Fez ontem, né? Minha filha, meu filhado, se acredita, Marlon?
0: Não é possível.
1: A cabeça de tá, Marlon. Ah. Hoje minha bisneta passou aqui. Se ela não passa aqui hoje pra falar que minha filha quiser ir pra um casamento Betinho.
0: Sei.
1: Passou pra pegar um negócio aqui.
0: Uhum.
1: Porque a minha mãe falou assim: mãe, a gente tá fazendo aniversário hoje. Eu falei: meu pai do céu, o nome dela é Jennifer.
0: Jennifer.
1: Tava aniversário hoje, eu esqueci, minha filha, bisneta, pra você ver.
0: Ô, não, Jennifer.
1: Não, eu aí hoje é meu filhado, minha comadre falando comigo, ele fez aniversário ontem.
0: Um afilhado, né? Então, um abraço pra Jennifer, bisneta.
1: Eu vou ter afilhado e bisneta e neto, né, menina?
0: Não
1: esquece do aniversário deles.
0: Não esquece, não, viu, nega?
1: Malu, o nome dele é Júlio.
0: O tá? Júlio, tá bom. Um abraço, viu, gente? Deus abençoe sempre, um abraço em nome de toda a família, Matelli, em toda essa galera maravilhosa aí, a Nega do Telecena, tá lá no Consenza, tá ligadinha com a gente, tá mandando aqui um abraço, portanto, pra toda a família, pro afilhado, pra bisneta, né? Recebam aí o nosso carinho, o nosso abraço, gente, tempo hoje do nosso passatempo tá estourado, hein?
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0: Música para os aniversariantes, nossa derradeira. Tem que ter, não tem jeito.

0: Muito bem, tá aí, saideira de hoje. Gente, obrigado pela companhia. 12:04 agora. O programa tá tão bom que a gente não quer nem encerrar, né? Não quer nem dar tchau. Daqui a pouquinho tem o nosso Matelli Retrô no ar. Na sequência, a partir de 1 da tarde, nosso querido Márcio Canuto está no ar com a melhor tarde do seu rádio, Tarde Legal. 5 da tarde tem uma Matelli Show e você fica sempre aí na companhia da sua Matelli FM, tá bom? Eu tô indo, mas a gente fica junto agora na audiência, viu? Um abraço para você, se você ainda não papou, bom almoço, excelente e abençoada quinta-feira para você, tá bom? Deus na frente, vamos para cima!
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0: Sandy Avião e Henrique Juliano, não é o lugar, é a pessoa. Esse é o nosso Tarde Legal que tá só começando nessa quinta-feira, dia 23 de julho de 2026. É, o mês de julho tá indo embora, né? 1:09, 1:09. 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

0: Bom demais!
1: Eita, Roma!
2: Obrigado!
1: Mais aplausos!
0: Obrigado, Eduardo, pelo carinho que você tem com a gente.
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2: Felipe Araújo, de um jeito um tanto quanto diferente. Mais ou menos assim, ó.

0: Felipe Araújo e Ferrugem, Atrasadinha. Você ouviu também Bruno e Marrone, Que Pescar Que Nada. Pedido da minha amiga Liliane, lá da Vila Suzana. Ô Liliane, um abraço pra você, viu? 1:31.
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0: 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A Câmara Municipal de Matheus Leme convida toda a população do município para participar das audiências públicas que irão tratar do projeto de lei complementar número 2/2026, que altera a redação da lei número 2410, de 3 de setembro de 2008, estabelece normas para aprovação e execução de parcelamento do solo urbano do município de Matheus Leme e revoga a lei municipal número 2074, de 25 de maio de 2021, e também da lei complementar 25, de 27 de outubro de 2006, que institui o plano diretor participativo do município de Matheus Leme para atualizar a expansão urbana do município, introduzir o anexo 2A e criar e disciplinar, né? Zonas especiais de interesse econômico e de regularização. Que essa reunião, né, vai ser realizada hoje, se realiza hoje no prédio da Câmara, e de 1 às 5 da tarde, e também no dia 28. Então, hoje são 2 dias, né? Dia 23, que é hoje, e dia 28 de julho, é de 1 às 5 da tarde. A sua presença é muito importante.
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0: Kleber e Cauã, com participação de Jorge Pedaço Meu. 1h47. 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

E aí você ouviu o pedido da minha amiga Eunice do Duque de Caxias? Ó, deixa eu mandar um alô aqui pra galera do Ponto FIFO que tá ligadinha com a gente. É, o Maloquel falou que aí no Ponto FIFO tem uma Alexa, né? E aí o pessoal fica ligadinho o tempo inteiro na matéria FM, ó. 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
1: Boa tarde, Márcio Canuto, e boa tarde para você que está ouvindo o Tarde Legal, e eu estou de volta e tem mais notícias. A delegada da Polícia Civil de Minas Gerais, Vanessa Santana Martins Vieira, afastada do cargo por questões de saúde, 2 dias após ser presa com o marido por ter emprestado uma viatura para ele, teve a licença renovada pela 3ª vez. A publicação está no Diário Oficial do Estado de Minas Gerais. Segundo o documento, a delegada teve mais 30 dias do afastamento, que começaram na última segunda-feira. Vanessa está afastada das funções desde março deste ano, quando foi presa pela Polícia Civil, que investiga o uso irregular de uma viatura descaracterizada da corporação. O veículo estava sob responsabilidade dela e, segundo a investigação, era utilizado pelo marido, o advogado Renan Rachid Silva Vieira, para deslocamentos pessoais. Uma criança de 8 anos ficou gravemente ferida após ser atingida por um tiro acidental no antebraço direito, disparado por um adolescente de 12 anos nesta semana. O garoto manuseava uma cartucheira de calibre 36 no imóvel de um vizinho, no bairro Luísa Maria, quando a arma disparou. Devido à gravidade das lesões, que incluíram extensa perda de tecido e possível fratura óssea, a vítima precisou ser socorrida inicialmente para a UPA, unidade de pronto atendimento de Nova Serrana, e em seguida foi transferida em estado grave para um hospital em Divinópolis. Durante as investigações na unidade de saúde, a Polícia Militar interceptou mensagens de texto e trocas de áudio, revelando que os próprios pais da vítima ajudaram na fuga do dono da arma, que é pai do menor infrator. O proprietário do armamento, de 32 anos, possui extensa ficha criminal por tráfico de drogas e porte ilegal de arma de fogo. Em vez de colaborar com as autoridades, a mãe da criança ferida com um tiro chegou a enviar mensagens orientando o suspeito a sumir e esconder os materiais antes da chegada das viaturas, enquanto o pai da vítima teria prestado apoio logístico para o transporte e a fuga do criminoso em um veículo Fiat Uno. A Polícia Civil esteve no local do disparo e recolheu roupas e materiais para análise. O adolescente de 12 anos foi apreendido por ato infracional análogo ao crime e acompanhado por seus responsáveis legais. O pai da vítima foi preso por favorecimento pessoal e, de acordo com a Polícia Militar, ele teria dificultado a localização do proprietário da espingarda. E às 3 da tarde tem mais notícias para você na Matelli FM, a sua melhor companhia. 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
10: 2:07. 2:07. Deixa eu mandar um alô aqui pra essa galera do Ponto Vivo que tá ligadinha com a gente. Um alô também pro Samuel, a equipe do Supermercado Parreira. Samuel que me encontrou na rua e pediu pra mandar um alôzão pra ele a hora que eu tava indo almoçar, né, Samuel? Tá dado o recado, viu? Forte abraço pra você. Obrigado pela audiência aí, Samuel. Um alô aqui pra Eunice no Duque de Caxias. A Maria Lúcia também tá ligadinha comigo. E a Luísa, Alexandria no Parque da Serra tá ligada. A Lene e a Leandra lá no fórum. Alô pro Rodrigo também, tá ligadinho aí no fórum de Matheus Leme. Tá todo mundo ligado, todo mundo sintonizado na melhor, na número 1 em Matheus Leme região. 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

0: Grupo Menos é Mais, e Thiago York, eu amei te ver. Ah, deixa eu mandar um alôzão aqui pro Zeca. O Zeca Polimento está aniversariando hoje, né, Zeca? Sua esposa Graziele está te parabenizando aí. Muita paz, muita saúde. Tudo de bom para você. Felicidades, meu amigo. Um abraço também. Parabéns aí, toda a equipe Matéria FM, te desejando tudo de bom, Zeca. 2:18. 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

0: quem também tá soprando velinhas e tá ligadinho aqui no Tarde Legal é o Enzo Cauã, filho do Zeca Polimento. O Zeca é aniversário duplo hoje aí, né? E aí, meu amigo? Ah, tem que subir a fumacinha, não tem? O Enzo tá completando 11 anos. Ô Enzo, tudo de bom pra você, viu? Muita paz e felicidade. E ó, a mamãe Grezielle tá mandando um recado aqui falando que te ama, viu? Te deseja tudo de bom. Feliz aniversário, Enzo! 2 horas e 32 minutos. 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
9: De volta com o pedido do meu amigo Américo Moreira, que tá ligadinho também no Tarde Legal. Paula Fernandes, Eu Sem Você.

0: Olha, os trabalhadores de São Paulo que utilizam do metrô levaram um susto nessa manhã, por volta das 5h25 da manhã, quando ocorreu uma explosão e chamas começaram do lado de fora do maquinário. O incidente aconteceu entre as estações Brás e Tatuapé. Segundo as informações da companhia que opera os trens, né? Apesar do susto, graças a Deus, ninguém se feriu. 2h49, 2h49.
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0: E por falar em chegar, ó, tem áudio chegando, tem novidade. Deixa eu ouvir aqui, vamos lá, vamos lá.
1: Boa tarde, Canuto. Boa tarde, Matheus.
0: Boa tarde. Boa tarde.
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1: E tem mais notícias para você que está ligado na Matelle e no Tarde Legal. A justiça converteu em prisão preventiva a prisão em flagrante de Thiago Wilton Molinário Fagundes, motorista do caminhão que fugiu da polícia e foi perseguido após se envolver em um acidente na BR-040 em Contagem, na madrugada do último sábado, dia 18 de julho. Ele é investigado por tentativa de homicídio, desobediência e embriaguez ao volante. Na decisão assinada no início desta semana, o juiz Carlos Junquen Rodrigues, da vara do Tribunal do Júri e de Inquéritos Policiais de Contagem, homologou a prisão em flagrante e entendeu que a liberdade do investigado representa risco à ordem pública diante da gravidade da ocorrência. Segundo o juiz, há indícios de que o motorista conduziu um caminhão de forma extremamente perigosa, provocando sucessivas batidas, colocando em risco motoristas e pedestres, e já em Contagem, jogando o veículo contra policiais militares e viaturas que participavam de um bloqueio. A decisão também cita que, após o caminhão ser parado, ele teria tentado atingir um sargento com uma faca. A Defensoria Pública havia pedido que o caso fosse remetido para a Justiça de Belo Horizonte, sob o argumento de que os crimes teriam ocorrido na capital. O juiz, no entanto, entendeu que há elementos indicando que duas tentativas de homicídio contra policiais militares ocorreram em Contagem, o que justifica, neste momento, a competência da vara do Tribunal de Júri do município. A decisão ressalta que essa definição poderá ser revista no decorrer das investigações. O magistrado também registrou que o suspeito não passou por audiência de custódia porque permanece internado. Após a alta médica, a audiência deverá ser realizada. O aumento de casos de coqueluche em Minas Gerais tem colocado as autoridades de saúde em alerta. De acordo com a Secretaria de Estado de Saúde, o estado registrou até o momento 233 casos suspeitos da doença, dos quais 43 foram confirmados. Em Belo Horizonte, já são 12 confirmações em 2026. Também conhecida como tosse comprida, a coqueluche é uma infecção bacteriana altamente contagiosa que atinge o sistema respiratório e pode provocar complicações graves, principalmente em bebês com menos de um ano de idade. Segundo a Secretaria de Estado de Saúde, o crescimento recente dos casos está associado à queda da cobertura vacinal registrada nos últimos anos, além do comportamento cíclico da doença, que costuma apresentar períodos de maior circulação. O subsecretário de Vigilância Epidemiológica da Secretaria de Estado de Saúde de Minas Gerais, Eduardo Prosdocemi, reforça que a principal forma de prevenção continua sendo a vacinação, disponível gratuitamente no SUS, Sistema Único de Saúde. E continue ligado no Tarde Legal com Márcio Canuto, e às 16h tem mais notícias para você na Matelle FM, a sua melhor companhia. Com música, promoção e informação.
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0: hora de alô. Deixa eu mandar um alusão aqui pro Américo Moreira. Um alô também pra Graziele, pro Zeca e pro Cauã, tá todo mundo ligadinho. Vai mandando seu alô. A Iracilda no bairro Planalto. Meu amigo Paulo Melo no Vale Verde. Meu amigo DJ Leozinho tá ligado comigo em Juatuba. Forte abraço. 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Pelas ondas do rádio. Pela Alexa. 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
1: Nossa Dose Dupla de hoje com Israel e Rodolfo arruma um bom e Israel e Rodolfo não mais quase. 3:20, 3:20 em ponto.
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0: Luan Santana com participação da Sandy, mesmo sem estar. E você ouviu antes, Atitude 67, acaba com o forró. 3 horas 33 minutos.
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0: 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A Câmara Municipal de Matheus Leme convida a toda a população do município para participar das audiências públicas que irão tratar do projeto de lei complementar número 2/2026, que para alterar, né, a redação da lei número 2410, de 3 de setembro de 2008, que estabelece normas para aprovação e execução de parcelamento do solo urbano do município de Matheus Leme e revoga a lei municipal 2074, de 25 de maio de 2021, e da lei complementar número 25, de 27 de outubro de 2006, que institui o plano diretor participativo do município de Matheus Leme. Para atualizar a expansão urbana do município, instituir o anexo 2A e criar e disciplinar zonas especiais de interesse econômico e de regularização. As reuniões acontecem hoje no prédio da Câmara, de 1 às 5 da tarde, e também no dia 28 de julho, no mesmo horário, de 1 às 5 da tarde. A sua presença é muito importante.
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0: Mariana Fagundes e Daniel, a versão nova de Peão Todo Tatuado, e você ouve aqui na Rádio Matéria FM, a mais ouvida em Matheus Leme região. 3:47, 3:47. Comunicamos o falecimento de Maria Terezinha de Oliveira Vasconcelos. O seu sepultamento acontecerá amanhã às 9 da manhã. O seu velório, aliás, acontecerá amanhã às 9 da manhã e o seu sepultamento amanhã às 14 horas no cemitério do centro. Comunicamos o falecimento de Maria Terezinha Oliveira Vasconcelos. O velório acontece amanhã às 9 da manhã e o seu sepultamento amanhã no cemitério do centro de Matheus Leme às 14 horas. Informou Funerária Jadapax e Rádio Matéria FM. 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

E aí, você ouviu Zé Neto e Cristiano, Cadeira Cativa? Pedido do meu amigo Daniel, lá do Posto Neblina Dourada, né? Mandando um alusão aqui, ó. É a galera do Posto Neblina Dourada, o Leandro, o Marquinho, a Jaque, o Rodrigo, o Jonas, a Darlene, a Silvana e também o Daniel. Tá todo mundo ligadinho lá. E, ó, quem tá me cobrando um alusão aqui? E eu até falei hoje mais cedo, mas ela não tava com o radinho ligado, né? É a dona Aline. Ei, Aline, não tava me escutando não, né? Eu vou puxar sua orelha. Um alôzão aí pra Aline, pra Leandra, pra todo o pessoal do Fórum de Matheus Neme, Rodrigão também, tá todo mundo ligadinho. Essa turma bacana demais. A Aline hoje só ligou o rádio atrasado, mas ó, já avisou aqui que tá sintonizadinha na número 1 de Matheus Neme região. Um abraço, viu, Aline, pra você, pra Leandra e pro Rodrigo. Obrigado pelo carinho de sempre. Tamo junto. 4 horas... 4 e 2.

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1: Eu trago mais notícias para você que está ouvindo Tarde é Legal. O Hospital Belo Horizonte, localizado no bairro Cachoeirinha, na região nordeste da capital mineira, anunciou a suspensão temporária dos atendimentos de pronto-socorro. De acordo com a instituição, a medida tem como objetivo promover uma reestruturação institucional e aprimorar os serviços. A suspensão começou no início desta semana e ainda não tem data para terminar. Os outros atendimentos da instituição seguirão ocorrendo normalmente, com foco nos seguintes serviços: internações, CTI adulto, CTI infantil, bloco cirúrgico e ambulatório. Um homem de 45 anos foi preso preventivamente pela Polícia Civil em Contagem, suspeito dos crimes de estupro de vulnerável, armazenamento e compartilhamento e possível produção de material de abuso e exploração sexual infanto-juvenil. A prisão foi realizada nesta semana por equipes da Delegacia Especializada de Atendimento à Mulher de Contagem. Após os procedimentos na delegacia, o investigado foi encaminhado ao sistema prisional e permanece à disposição da Justiça. Segundo a Polícia Civil, as investigações começaram no início deste mês, depois que a mãe de uma criança procurou a corporação e entregou vídeos, fotografias e registros de conversas atribuídos ao suspeito. Durante a apuração, os investigadores identificaram indícios de que um homem participava de grupos virtuais destinados ao compartilhamento de material de abuso sexual infantil. A polícia também encontrou elementos que apontam para um possível planejamento criminoso, cuja extensão ainda investigada. Com base nas provas reunidas, a Polícia Civil solicitou à Justiça a prisão preventiva do investigado, além de mandados de busca e apreensão e outras medidas cautelares. Os pedidos foram autorizados e cumpridos na última segunda-feira, quando o suspeito foi localizado e preso. As investigações continuam para esclarecer todos os crimes e identificar possíveis vítimas e outros envolvidos. E logo mais após a Hora do Ângelus, tem mais notícias para você na TLFM, a sua melhor companhia, com música, promoção e informação.
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4: 4:07, 4:07. Deixa eu mandar aquele alôzão ali pra turma do posto Neblina Dourada, que tá todo mundo ligadinho lá. Pessoal do Ponto Fifo também, todo mundo ligadinho com a gente na Alexa. Na Alexa também estamos na Bom Sabor Bolos Caseiros. Um abraço aí pro pessoal da Multidistribuidora, Thiago, Júnior, toda a equipe. Rações Serra Azul, meu amigo Pedrinho. Um alôzão também aqui pra Aline, pra Leandra, pro Rodrigo, pessoal do fórum. Aí, Aline, ó, agora não precisa puxar minha orelha não, porque foi você que tava com o rádio desligado. Abraço, viu, Aline? Obrigado pelo carinho. Deixa eu mandar um alô pro meu amigo Américo Moreira. Deixa eu ver quem mais tá ligadinho. A nega do Telecena também tá ligada. A Rose no bairro Vale Verde, o Vinícius Companheiro no centro da cidade. A Idia tá ligada com a gente em Divinópolis, que coisa boa. A Tânia em Esmeraldas, a Fabiana lá no Mangabeiras. O meu amigo Harley na Colcho Master.
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6: Essa música é uma das músicas mais lindas que nós já gravamos.
7: É linda demais, parceiro.
6: E o nome dela é?

0: Luan Santana e Luan Pereira, eu sou o Sentimento, esse é o nosso Tarde Legal. Programa que é só emoção aqui na sua melhor companhia, Rádio Martelo FM. 4 horas e 18 minutos. 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

0: Vitinho, Não Me Vejo Sem Você.
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2: Aldaí Playboy. Tamo junto, safadão. Eu não me sazio, não, hein?
3: O moleque do sítio chegou, hein, fio?
2: E é Kevin.

0: Wesley Safadão, Aldair Playboy e MC Kevinho, Amor Falso. 4 horas e 48 minutos.
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1: Chegando ao final do nosso Tarde Legal de hoje, eu agradeço a você o carinho, a sua participação, sua audiência. Amanhã eu tô de volta, sexta-feira, né? Amanhã daquele naipe, né? Daquele pique, porque sexto, então amanhã à 1 da tarde a gente tem um encontro marcado aqui no nosso Tarde Legal, viu? Anota aí, ó, amanhã fica ligadinho no Tarde Legal, tá? Não sai daí não, não me abandona não. Fiquem com Deus, fiquem com o Alexandre Henrique, fiquem com o nosso Matelli Show. E, ó, exagere nos sorrisos, na gratidão, nos abraços. Morremos uma vez, mas vivemos todos os dias. Fui, até amanhã.
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1: Boa tarde, gente boa! Tô chegando com mais uma edição do nosso Matéria Show. É edição de quinta-feira, dia 23 de julho de 2026. Tô chegando com tudo aí pra ficar contigo até as 9 da noite. Manda essa mensagem aí, 319-9666-1699. Ou também você pode ligar no 3535-1699. Bora começar o nosso Matéria Show e aqui ó, às 8 em ponto, o nosso Visão e Inspiração.
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1: É com nós. 5 e 4, bode Gustavo Lima. Gustavo Lima à noite. Boa tarde.

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0: E você curtiu o som de Aranzinho Coreano, Volta pra Roça, César Menotti, Fabiano, De Igual para Igual, Ana Castela, Minha Herança, Bruno Marrone, Amor de Carnaval, pedindo nossa grande amiga ouvinte, Liliana Vila Suzana, Gustavo Lima, à noite. Um abraço para Alexandra, Alexandra no Parque da Serra, ligadinha na 87.9. Tamo junto e misturado. Matéria FM, 29 anos com você. Manda sua mensagem aí, 319-966-1699. Ou também você pode ligar no 3535-1699. 5h21, boa tarde. 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Um abraço para Ju, Juliana da Bom Sabor e também para o Aristeu. E aqui, ó, e ela mandou um bolo ali para a gente, eu tô vendo aqui, o Canuto já provou. Pelo rosto ali, sabe, o rosto do Canuto, o bolo é bom, viu? Daqui a pouquinho eu vou lá provar, mas eu não preciso nem de ficar, tipo assim, duvidando se o bolo é bom ou não. Pelo rosto do Canuto ali, o gesto que ele fez com o bolo, ele fez, eu achei que ele ia passar embaixo da cadeira, viu? Achei que ele ia bater a cadeira embaixo da mesa, igual a Ana Maria Braga, mas que bolo gostoso. Parabéns a Juliano, Alisteu, sempre, né, fazendo bolos aí, biscoitos, etc, com capricho e perfeição para você, viu? É delicioso demais, é o quê, ó? 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
1: Na pegada da Vivi, Rafa Chagas.

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0: E você ouviu ao som de Leandro e Romário Beijos de Boteco, Maria Mendonça, Troca de Calçada, Vitória Freitas, Seu Beijo é Tão Bom, Simone Mendes, Dois Tristes. 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Boa tarde.
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0: 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A Câmara Municipal de Mato Zema convida toda a população do município para participar das audiências públicas que irão tratar o projeto de lei complementar número 02/2026, que altera a redação da lei número 2410, de 3 de setembro de 2008. Estabelece normas para aprovação e execução de parcelamento do solo urbano do município de Mato Zema e revoga a lei municipal número 2074. De 25 de maio de 2021 e da Lei Complementar número 25, de 27 de outubro de 2006. Institui o Plano Diretor Participativo do Município de Mato Zema para atualizar a expansão urbana do município. Instituir o Anexo 2A, criar e disciplinar zonas especiais de interesse econômico e de regularização a realizarem no prédio da Câmara nos dias. Aconteceu hoje, dia 23. E vai acontecer a próxima reunião aí, né? Dia 28 de julho, de 1 às 5 da tarde. Sua presença é muito importante.
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0: E você curtiu o som de Country Beat com Ana Castela, Ninguém Pode Saber, Zé Neto Cristiano, Amor à Primeira Esquina. Obrigado você pela audiência, pelo carinho, tamo junto e misturado, Matéria FM, 29 anos com você. Manda sua mensagem aí, 319-9666-1699, ou também você pode ligar no 3535-1699. Faltam 10 para 6, boa tarde.
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Jorge Matheus, sol nos olhos. Um abraço aqui pro Paulo Melo Barvalho Verde, Ed Ramiz, nossa do Rosário, ligadinha também na 87.9, Liliano Vila Suzana, Alexandre no Parque da Serra. Obrigado vocês pela sintonia aí, pela audiência, pelo carinho. Tamo junto e misturado na TeleFM, 29 anos com você. Manda sua mensagem aí, 31996661699, ou também você pode ligar o 3535-1699. 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Chegando agora nesse momento, a hora do anjo.

0: 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Boa noite, Pai. Termina o dia e a Ti entrego o meu cansaço. Obrigado por tudo e perdão. Te agradeço pela esperança que hoje animou meus passos, pela alegria que vivi no rosto das crianças. Obrigado pelo exemplo que recebi daqueles que encontrei em meu caminho. As crianças, os jovens, os velhos, os pobres, os ricos, os trabalhadores. Obrigado pelo dia que tive. Obrigado pela luz, pela noite, pela brisa, pelo alimento, pelo meu desejo de superação. Obrigado, Pai, porque me deste uma mãe. Perdão também, Senhor. Perdão pelo meu rosto fechado e carrancudo. Perdão, porque esqueci que sou irmão de muitos. Perdão, Pai, pela falta de colaboração e solidariedade. Perdão por ter guardado para mim tua mensagem de amor. Perdão por não ter conseguido hoje dizer sim, a exemplo de Maria, nossa mãe. Perdoa-me, Pai, e abençoa os meus propósitos para o dia de amanhã. Chegamos ao fim do dia, contemplando a luz da tarde, louvamos o Pai, o Filho e o Espírito Santo de Deus. Amém.
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2: Boa noite, Alexandre Henrique, e boa noite para você que está ouvindo o Martelli Show. Eu estou de volta e tem mais notícias. A operação A Porta é Larga, deflagrada pelo Ministério Público de Minas Gerais nesta semana, investiga um suposto esquema de fraude no concurso da Câmara Municipal de Minduri, no sul de Minas, e também lançou atenção sobre outros processos seletivos organizados pela mesma empresa responsável pelo certame investigado. Segundo o Ministério Público de Minas, há indícios de que uma empresa, a Cássia Aparecida de Oliveira, que atua com o nome fantasia de CAP Concursos Públicos, possa ter adotado metodologia semelhante em concursos e processos seletivos realizados em municípios de Minas Gerais, Mato Grosso e São Paulo. De acordo com o Ministério Público, além da Câmara de Minduri, a lista de certames que passaram a ser analisados inclui seleções promovidas por prefeituras e câmaras municipais de diferentes cidades. Entre os concursos e processos seletivos mencionados nas investigações estão os realizados em Piedade do Rio Grande, Carmo do Rio Claro, Itaú de Minas, Carvalhos, Paula Cândido, São Lourenço, Lagoa Formosa, Passa Quatro, Miradouro e Bias Fortes em Minas Gerais, além de Nova Santa Helena, Diamantino e Colíder no Mato Grosso e Jumirim em São Paulo. Segundo o Ministério Público, as apurações tiveram início após suspeitas levantadas sobre o concurso da Câmara de Minduri. A investigação resultou no cumprimento de 2 mandados de prisão preventiva e 4 mandados de busca e apreensão em Minduri e na cidade de Andrelândia. Uma disputa territorial entre Bahia e Minas Gerais está em análise no STF, Supremo Tribunal Federal, e poderá alterar os limites entre os dois estados, mudar a localização oficial de parte de municípios e até transferir a maior parcela do lago de uma hidrelétrica para outro estado. O processo envolve diretamente Nanuque, Serra dos Aimorés e Divisópolis em Minas Gerais, além de Mucuri, Lagedão e Encruzilhada na Bahia. A ação foi apresentada pelo governo baiano em maio de 2024 contra Minas Gerais e o IBGE, Instituto Brasileiro de Geografia e Estatística. A Bahia sustenta que a demarcação definida em 1934 contém imprecisões geográficas, especialmente na região da cabeceira do córrego Palmital e da Cachoeira de Santa Clara, o que teria provocado perda de território ao longo de cerca de 8 quilômetros do rio Mucuri. Minas Gerais contesta os argumentos e acompanha a ação por meio da Advocacia Geral do Estado. O caso tramita no Núcleo de Soluções Consensual de Conflitos do STF, que determinou a participação técnica do IBGE nas negociações. O Instituto esclareceu que não define limites territoriais entre estados, atribuição prevista constitucionalmente para estados e municípios, mas fornece informações técnicas para subsidiar eventual acordo. Caso não haja consenso, a ação será julgada pelo Supremo. Até lá, equipes técnicas dos dois estados trabalham na uniformização dos dados cartográficos para a elaboração de um relatório digital sobre a divisa. E amanhã, às 9 da manhã, tem mais notícias para você na Martelli FM, a sua melhor companhia. Com música, promoção e informação.
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0: Jonathan Lindo. Frederico!
1: Daniel! Legal, gente!
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0: você gostou o som de Zezé de Camargo, Frente Fria, Daniel Me Amarrei, Luísa Martins Desconhecido, Marcos Iberucci, Isa, Felipe Araújo e Luan Pereira, Body Splash. Obrigado a você pela audiência, pelo carinho. Manda sua mensagem aí, eu tô contigo até as 9 da noite. 319-9666-1699. Ou também você ligue no 3535-1699. Aproveita, segue o nosso Instagram, @RadioMatériaFM. Tem também o nosso Facebook, facebook.com/RadioMatériaFM. Nosso site, materiafm.com.br. Tô contigo até as 9 da noite, às 8 em ponto, nosso Visão e Inspiração. 6h24, boa noite.
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1: E você gostou o som de Kleber Cauã, Saúde Mental, João Pedro e Felipe, Luan Pereira, Gravidade, Henrique Juliano, Novo Eu, Eduardo Costa, Tem Alguém no Seu Lugar, Jefferson Moraes com Matheus e Cauã, Coleção de Ex. Obrigado você pela audiência, pelo carinho, tamo junto e misturado, Matheus FM, 29 anos com você. É isso aí, tamo junto até as 9 da noite, às 8 em ponto, nossa visão e inspiração. Manda sua mensagem aí, 319-9666-1699. Ou também você pode ligar no 3535-1699. Na sua melhor companhia. Faltando 15 para 7, boa noite.
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0: seja bem-vindo à cavalgada do Pepe.
1: Depois que muda, já era.
2: E você gostou o som de Pepe Figueiredo? Pepe Figueiredo, com Henrique Gilmar, Tercinho, Henrique Diego, Amor de Cerveja, Jorge, Si, Panda e Agora, Bijuteria. Casa e Thiago, essa noite como lembrança e carinho do peito amarelo. Obrigado você pela audiência, pelo carinho, tamo junto e misturado. Matéria FM, 29 anos com você. 78, boa noite.

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1: E você ouviu o som de Jorge Henrique Rodrigo, Zé Neto Cristiano, compartilhando Mágoa. João Gomes, Coração de Vaqueiro, né? É, Jorge Matheus, Os Anjos Cantam. Léo Chaves, Chora o Homem. Obrigado você pela audiência, pelo carinho, tamo junto e misturado. Matéria FM, 29 anos com você. Manda um abraço para Liliano Vila Suzana e também para a Fátima, no bairro Real, ligado também. Vanusa, em Joatuba, Paulo Melo, bairro Vale Verde. Edir Ramiz, nosso lado do Rosário. Alexandre, Parque da Serra. Tamo junto e misturado, Matéria FM, 29 anos com você. Bom, fica comigo, hora certinha, 7h26, boa noite.
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1: Você ouviu aí ao som de Dose Dupla, Martelo FM, Cristiano Araújo e Zezé de Camargo, Indiferença. Cristiano Araújo e Maria Mendonça, De Quem é a Culpa. Antes da dose, você ouviu Rafa Augusto, Me Liga Quando Der. Obrigado você pela audiência, pelo carinho, tamo junto e misturado. Martelo FM, 29 anos com você. Manda sua mensagem aí, 319-9666-1699, ou também você liga no 3535-1699. Martelo FM, 29 anos com você aqui, ó. Daqui a pouquinho, o nosso Visão e Inspiração. 7h40 na sua melhor companhia. 7h40.
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você curtir ao som de Diego Vitor Hugo, Frequência de Saudade, Bruno César e Luciano, de Idiota para Idiota, Israel Rodolfo com Mari Fernandes, Seu Brilho Sumiu, Murilo Rufi com Maria Mendonça, Frieza, Trupa da Dura com Mato Grosso e Matias, Se For Passar em Goiânia, Os Balões da Pisadinha, Seu Bebê Tá Bebo. Obrigado pela audiência, obrigado pelo carinho, tamo junto e misturado, daqui a pouco é o nosso Visão e Inspiração, 8:01, boa noite.

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4: Era uma vez dois passarinhos que viviam na mesma floresta. Todas as manhãs, eles voavam juntos. Cantavam e alegravam quem passava por ali. Um deles era calmo e agradecia por cada novo amanhecer. O outro vivia reclamando, sempre acreditando que a felicidade estava em outro lugar. Certo dia, o passarinho insatisfeito viu um grande bando voando para uma floresta distante. Sem pensar muito, decidiu abandonar o amigo e partir em busca de uma vida melhor. O outro apenas disse: "Onde quer que você vá, nunca deixe de levar um coração humilde." Depois de muitos dias, o passarinho descobriu que a nova floresta também tinha tempestades, dificuldades e momentos de solidão. Foi então que percebeu que a verdadeira alegria não dependia do lugar, mas das pessoas que caminhavam ao seu lado e da gratidão que carregava no coração. Arrependido, voltou para a antiga floresta. Seu amigo o recebeu com um canto alegre, sem guardar mágoas. Juntos voltaram a voar, entendendo que a amizade, o amor e a união valiam mais do que qualquer aventura. Moral da história: quem valoriza as pessoas que caminham ao seu lado, descobre que a verdadeira felicidade não está em voar mais longe, mas em nunca perder o amor, a gratidão e a amizade. Boa noite e pense nisso.

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1: Passou a matéria 8h10, bode, Chitãozinho Choró, deixei de ser cowboy por ela. Boa noite.

0: César e Paulinho, você é tudo que pedir pra Deus. Você viu também Daniel, a giripoca vai piar. Chitãozinho Choró, deixei de ser cowboy por ela. Alain Aladim, dois passarinhos. 8h21 na sua melhor companhia, manda sua mensagem aí. 319-9666-1699. Ou também você pode ligar no 3535-1699. Tamo junto, imensurado, Matheus FM, 29 anos com você. 8h21, boa noite.
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0: você curtiu Kate Camargo, Pense com Coração, Christy Ralph Vestido Colado e Chitãozinho Choró, Confidência, Chico Rei Paraná, Espinho na Cama. Obrigado você pela audiência, pelo carinho. Mandou um abraço que passou no Mangabeira ligado na Matéria FM e também pro Paulo Melo Barvalho Verde. Matéria FM, 29 anos com você, 8h39, boa noite. 8h39.
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17: 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Apoio da Martelli FM, a número 1 em toda a região. gente, tô voltando.

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1: E você curtiu o som de Ginigen? Tô voltando, gente. Vou ter que dar uma saída mais cedo. Aconteceu um imprevisto aqui. Que Deus abençoe a cada um de vocês. Amanhã tô de volta a partir das 5 da tarde. E até amanhã, se Deus quiser. Depois do Martelli, na verdade, depois do Tarde Legal com o Márcio Canuto, eu entro ao vivo com o Martelli Show até as 9 da noite. Tamo junto, emissurado. Tô ficando por aqui. Que Deus abençoe a cada um de vocês. Ficam as músicas aí até a voz do Brasil. Com Deus, que Deus abençoe. E é nóis, viu? Ó, alimente sua fé com seus medos, morrendo de fome. Aproveita muito bem a vida que você vai passar muito tempo morto. Roberta! Vindo, vocês ficam com ele, fica a nossa programação aí. Daqui a pouquinho, às 9, tem a voz do Brasil. Mas tem muita música. Vou deixar pra vocês aqui. João Menino Marciano, Telefone Mais, Milionário José Rico, Estrada da Vida, Leandro Leonardo, Paz na Cama, João Paulo Daniel, Cabelo Loiro. E depois, a voz do Brasil. Tamo junto e misturado. Com Deus, tchau!
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